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2: 21 horas e 9 minutos.
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2: 21 horas e 27 minutos.
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0: 21h43.
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0: 22h22.
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0: 6:10.
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0: 6:13.
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0: muito bem com esse de casa aí, né, para não esquecer nossos inesquecíveis, os antigos dos Bertucci. Esse dia eu escutei e olhei, como se diz, né, uma entrevista do Oneide Bertucci, ele contando a história, como é que foi a vida dele, né. Antes já conheci um pouco da história do seu Adelar e o filho, né. Então, esses antigos, né, as âncoras da música gaúcha do nosso Rio Grande do Sul, né. Então é isso aí. Amigos e amigas ouvintes, já são 6:15. Vamos trazer uma música para vocês, pelo menos. Vamos lá. Aquele abraço para vocês aqui, o nosso seu Antônio Guintz, o nosso colega e amigo aqui. O popular alemãozinho de Nova Hartz, não pode se encontrar por aqui. Então, já estava eu, me aproximei sábado passado e hoje me encontro por aqui de novo para fazer a programação no lugar dele, né? E já estou comprometido também para o próximo sábado, com certeza, se Deus quiser, e Deus é bom. Então vamos, sem delongas, vamos, um abraço a todos, meu bom dia a todos, um beijo para as crianças, enfim, que Deus abençoe todos vocês, ouvintes, amigos e amigas que estão aí nos seus lares. Espero que a maior parte que está nos ouvindo estejam bem, né? Então, tá, se estão um pouco bem, já tá, que nem diz aquele ditado, já estando um pouco bem, já passa de bom, né? Então vamos em frente, vamos abrindo a programação aqui na sua, na nossa Ferrabras FM, a sua emissora de rádio preferida aqui da cidade de Sapiranga, a cidade das rosas, capital do voo livre. Meu abraço a todos, que Deus abençoe todos vocês que já estão aí nos seus lares. Às vezes nem saiu debaixo do edredom, da coberta, mas já está com o seu radinho ligado aí na Ferrabras. Muito obrigado. Aquele abraço. E aqueles que já estão com o seu mate aí, né? O nome é mateando, mas eu, esse dia eu trouxe um mate, mas não, a erva não estava boa. Então, não vou dizer que não traga um mate sábado que vem, mas hoje eu não trouxe. Me atrasei, não vi o meu espertador espertar. Então, por isso que eu estou entrando atrasado aí, ouvinte. Não é que a gente queira. O meu despertador me traiu mesmo. Era para as 4 horas e no fim, quando eu me acordei, já era 4 e pouco, quase 5. Até que eu saí de casa, era 5:30 já, passado. Mas faz parte da vida. Vamos lá então, com o de casa.
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0: Mais uma vez aí para vocês. Esse o de casa aí mexe com a vida das pessoas, né? Aqueles que já estão aí mateando, né? E o nome da programação aqui é Mateando na Ferrabras, né? Com o nosso popular alemãozinho de Nova Hartz, é o São Antônio Guintz. E hoje, né? Novamente com o Luiz Aragão. Vocês podem curtir, podem compartilhar conosco, podem ligar para esse número, o nosso WhatsApp, que é o 997-546409. E também podem entrar pelo nosso site, que é o www.radioferrabras.com.br. Vamos abrindo a programação? 6:18. Vou trazer pelo menos uma música para você. Vamos com os Bertucci, Integração de Sul a Norte. A hora e a música. Aquele abraço, muito obrigado.
2: 6:18.

0: 6:21.
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0: 6:21.
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0: 6:25.
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0: 6:25.
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muito bem, com esse O de Casa vamos trazendo mais música para vocês, são 6h26, vamos trazer mais música. É, então o tempo, né, já tá mudando, já amanhã é para chover, daí segunda pode dar sol, terça pode chover de novo. É, o tempo é incrível, né, quando tu pensa que vai alinhar, ele dá uma queda de novo. Mas vamos lá, vamos trazer mais música para vocês. Eu vou escolher aqui uma música para vocês. Vamos ver aqui. Vamos com o Odair de Freitas. Num baile de rancho. Tá aí para vocês a hora e a música. 6h27.

0: Muito bem, trouxemos então para vocês com a Daíra de Freitas num baile de rancho e com o Baitaca destrinchando o bagualismo. É, o Baitaca é bocha. Vamos lá para o nosso apoio, são 6h33. Daqui um pouco a gente traz mais música para vocês.
1: Seis horas e 33 minutos. 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
1: 6h34.
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1: 6h35.
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1: 6h36.
0: Muito bem. Vamos lá, vamos ver aqui como é que vai ser o clima-tempo hoje em Sapiranga. Vamos dar uma espiadinha. Como diz o nosso colega, o Antônio Machado, vamos dar uma espiada, vamos lá. Ver como é que vai ser o clima-tempo hoje aqui em Sapiranga. Vamos lá. É, vamos lá então. Previsão. Vamos ver aqui. Previsão do tempo para hoje em Sapiranga. Hoje será parecido com ontem? É, então, menos mal. Porque ontem deu um dia inteiro de sol, né? Tinha um pouco de sereno, como se diz, cerração. Hoje será parecido com ontem. Dia ensolarado com nevoeiro ao amanhecer. As nuvens aumentam bastante à noite. Então hoje na madrugada estava um pouco de nuvem. As estrelas estavam um pouco brilhando quando eu vi, né? Então observei. Mas vai ser uma manhã de sol, tarde também. E à noite vai ser um pouco nublado, como mostra aqui. Temperatura hoje, né? Hoje cedinho, É, parecia que não era tão frio, é que pedalando esquenta, né? Quase suei. Então, é aquele ditado, né? Tu pega uma ferramenta, vai trabalhar, tu move com o corpo, esquenta. E pedalando, então, também esquenta. 6 a mínima, né? Hoje cedo. E a máxima, então, é para chegar, né? A 19 graus, né? E, então, depois pode ser 7 e a sensação, né, térmica é de 13 graus. É, e já mostra aqui, né, que pode ter chuva, então, é, vamos ver à noite. Vamos aqui, o vento, noroeste, 3 km horário, então vai ser aquele ventinho só para mover um pouco com a folha das árvores. Então, e o nascer do sol hoje, né, vai ser às 7h19. E o pôr do sol às 17h34. Aqui, arco-íris, sem probabilidade de arco-íris. Então, é como marca aqui um pouco chuva, mas tá hoje, por hoje, eu acho que é zero. É a umidade relativa no ar. Pode chegar em 90%, porque para estar chovendo tem que estar 100% a umidade. Muito bem, então, trouxemos aí para vocês, né, humildemente, a previsão do tempo para vocês hoje aqui em Sapiranga.

0: Vamos prosseguir com a nossa programação? Vamos lá? 6 horas. Vamos ver, já tem gente aqui. É o Paulo Fã, meu amigo Paulo Fã. É, fazia tempo, né, Paulo? É, ele é um ouvinte assíduo aqui da Ferrabras, mas estava um pouco retirado. Ele trouxe aqui para a gente. Ele curtiu e compartilhou também, o Paulo Fã. Bom dia, amigo. Tenham todos um ótimo final de semana. Um abraço. Obrigado, Paulo, para ti também. Em teu nome, então, eu passo para os ouvintes que tenham todos, né, um bom final de semana. Em teu nome, então, eu passo para os ouvintes. Muito obrigado. Tudo de bom para ti e tua família. É, que tudo ocorra, né, sempre, sempre bem. É o que nós esperamos. Um abraço para ti, para tua família toda. Um beijo para as crianças aí, tá? Muito obrigado pela audiência, pelo compartilhamento. Pode pedir a música do seu gosto aí também, né? Paulo Fã, muito obrigado. Vai a programação para ti aí. Vamos retornando com a nossa programação? Vamos lá com o nosso, a nossa hora e o de casa aí para vocês. Vamos lá.
1: 6 horas e 41 minutos.
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0: Ô de casa para vocês aí.

0: Então pode ser a voz do Adelar, como pode ser do Ney de Bertucci. Vamos lá com música. Vamos com a hora certa e duas músicas pra vocês. Com... Vê aqui. É com o Crioulo dos Pampa, nego bom não se mistura. E com os filhos do Rio Grande. Com os filhos do Rio Grande. Vamos ver aqui. Ah, é. Filho do Rio Grande com o meu amigo lá de Parubé, o seu Elias César. Tá aí pra vocês a hora e as músicas. Aquele abraço.
1: 6 horas e 42 minutos.

0: 6:48.
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0: 6:48.
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2: 6:51. 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
5: Ô de casa para você, amigos e amigas que estão aí nos seus lares, né? Já estão mateando, né? Como diz o programa aqui do nosso colega e amigo Alemãozinho de Parobé, seu Antônio Guintz, né? O programa é Mateando na Ferrabras. Então, vamos mateando junto, você de lá e eu daqui. Mas eu vou só matear quando eu chegar em casa depois. É. 6:52, vamos com mais música, com o nosso grande músico, o Álvaro Feliciano, Encontro de Amigos. Tá aí pra vocês. Muito obrigado pela audiência. E não precisam ficar com vergonha de curtir, compartilhar, ou ligar, entrar no nosso... O nosso fone WhatsApp, que é o 997-546409. Vamos com música.
2: 6:52.

bem, vamos lá trazer, matar um pouco a saudade também. Vamos trazer uma do nosso inesquecível, um dos melhores, né? É o nosso inesquecível Teixeirinha. É, vamos lá. Eu acompanho um pouco, né, os netos. É, os netos, tem uns de um lado, outros do outro, com o filho do Teixeirinha, né? Já conheço um dos netos e o filho. É, com, lá no Passo dos Tropeiros já fui para conhecê-los lá. Vamos lá com Adeus Gaúcha, com o nosso grande músico intérprete, né? É, o cineasta inesquecível Teixeirinha. Tá aí para vocês. 6h56. Adeus Gaúcha.

0: vamos matar a saudade. Essa eu era piá. É, Luiz Menezes e Darcy Fagundes. É, na Rádio Farroupilha. Apresentando, começou com o programa Brincoringa, depois Rodeio Coringa, e no final daí já era Rodeio Farroupilha, o nosso inesquecível, né? Luiz Menezes está aí para vocês, última lembrança.
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0: trouxemos para vocês aí com o Teixeirinha, né? Adeus Gaúcho. E com o nosso inesquecível Luiz Menezes. É antiguinho. É uns tempos já. Última lembrança.
1: 7:01. 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
1: 7:02.
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1: 7:03.
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1: 7:04.
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Muito bem, vamos prosseguindo com a nossa programação. Estava olhando o jornal aqui, o jornal palpável, como se diz, né, do dia, quero ver, hoje é 27, o jornal é de ontem, sobre os escombros, né, que triste lá na Venezuela, esse... esse desastre, né, é o terremoto. Mas o que me chamou a atenção aqui é sobre a investigação. A polícia investiga fraude milionária na coleta de lixo em 15 cidades. E como em tudo, cada um pensa em levar vantagem, né? É. Esquema estruturado em um núcleo familiar e empresarial que teria agido aqui na região. Envolvia ações lícitas para ganhar contratos públicos e cobranças irregular. Está na página 35. E como as pessoas eles não pensam em ajudar ninguém, né? Qual mais? É aquele ditado. Tem muitos que eu já ouvi, né? É muito triste você ouvir uma pessoa dizer: ah, eu tendo que comer, os outros que se dane. É, então, ele está em outro mundo. Porque tem aquele ditado que nós podemos, se nós podemos, vamos repartir a nossa merenda, o nosso pão com aquele que pediu lá um pedaço de pão, né? Não custa. Tu dá uma garrafinha de água, eu arrumo, depende. Ainda eu peço para a pessoa: tu quer que eu encha a tua garrafinha com água natural lá da torneira ou gelada? É, aqui tá então sobre esse o crime na coleta de lixo, que define cinco investigados. É, nem vou entrar nesse mérito aqui porque é muito longo, né? Prefeitura, né? As empresas que simulam concorrência em certame. É. Prefeituras citadas se posicionam sobre contratos. Nem vou entrar nesse mérito porque não vale a pena. Eu gosto de falar certas coisas quando é boa. Coisa menos boa que não agrega, não vale a pena. Vamos lá então, 7:08. Vamos trazendo mais música para vocês. Vamos lá. Com a hora certa e música. Vamos com o Ademar Silva. Eu uso trazer aquela noite escura, mas eu vou trazer para vocês outra música, aquela que diz Nunca Brigamos, né? É. Pode se contrariar, às vezes, o casal, né? Não, eu penso assim, tu pensa assim, vamos repartir o trânsito e pronto, né? Briga não resolve nada para ninguém, só dá prejuízo, para vocês verem como briga não resolve. Mas o que resolve é conversar. É o palato, como diz, né? O parlamento, mas lá no parlamento, às vezes é uma vergonha, deixa muito... Essa palavra até é fraca um pouco dizer, né? Deixa a desejar. Vão lá para brigar, né? Chegam quase a se bater. Daí, ah, eu não fiz nada, não apareceu, não fez nada. Claro, não fez nada para ajudar pro pobre ou trabalhador, mas para... enriquecer, eles fazem. Vamos com música. A hora e a música. Nunca Brigamos, com o Ademar Silva. Tá aí pra vocês.

Muito bem, vamos lá com mais uma música, 7 e 12 minutos, com o Flavinho do Acordeon. Cuide da natureza. É, a nossa natureza é uma vergonha lá em São Paulo, Rio Tietê. Que triste, né? Não tem, né, para os mais que podem, que podiam ajudar para preservar a natureza, são os maiores destruidores. Depois, eu não fiz nada. Não fez nada para o bem, mas para destruir, né? Onde é que se viu os peixinhos com esses produtos? Com certeza, como é que ele vai? A guerrinha dele, que é a respiração do peixe, né? Eu me criei pescando, falo por conhecimento. Não é que eu vejo os outros pescando ou vejo o peixe. Então, muito triste, né? A poluição. Como é que vai ser os peixinhos ali? Com certeza, vão... Quando tu vê, tá passando peixe boiando, né? Nem dá para ver, porque a água branca lá, né? E muito triste.

0: 7:18.
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0: 7:19.
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0: 7:21.
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0: 7:21.
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0: Muito bem, muito bem. Vamos prosseguindo, 7h22. Ó, os dois patinhos. Vamos lá com mais música. Vamos com a mais uma do nosso amigo Deu Elias César, Vaneirinha da Lembrança. Tá aí pra vocês a música, a hora e a música. 7h22.
1: 7 horas e 22 minutos.

muito bem, 7h25, vamos com mais uma música, vamos com o nosso grande gaúcho pampiano, homenagem à minha terra, tá aí para vocês.

Muito bem, é com esse gaúcho pampiano. Quero agradecer mais uma pessoa que está aqui curtindo conosco. É o Júlio. Vamos ver aqui.

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1: 7:32. 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
1: 7:33.
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3: 7 horas e 34 minutos.
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3: 7 horas e 36 minutos.
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7: 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Vamos lá. 7h36 minutos. Vamos lá. É sobre esse episódio ali, né? Da Venezuela, não. É, são centenas de mortes e feridos. Milhares de pessoas desaparecidas. Já é. Olhei a notícia ontem à noite, muito triste. É. A tragédia vivida na Venezuela também impacta forte nos migrantes venezuelanos aqui no Rio Grande do Sul, como é o nome das pessoas ali. Tem familiares que foram atingidos lá também. Ela desabafa. Ontem a gente olhou na notícia.

0: aqueles que são entendidos, né, que conhecem o que, que é grosseiramente a natureza, né, as placas tectônicas, que eles dizem, né, que elas se movem. Vocês veem, né, como mexe com as águas, né, e balanceia, né. Então deu esse impacto até no Brasil, né, as pessoas, né, ficando meio espantado, os lustres, né, balançando, para vocês verem. Vamos lá com música, 7h38. Vamos com os Mirim, Procurando o Horizonte. Tá aí para vocês.
1: 7 horas e 38.

bem, vamos trazer mais uma? É 7h41 com o Zaragano. Ah, o Zaragano não. É, a música é O Gaúcho e o Cavalo. Por que que não inclui o junto na música, né? Podia acrescentar que é O Gaúcho e o Cavalo, mas tinha que ter o cão, que o gaúcho solta a rédea no chão assim, né? O cabresto ali, o cabo de buçal. E o cachorro, quando é ensinado, fica deitado ali cuidando. O cavalo se mexeu, ele boca o cabresto ali e segura o cavalo. Então, acho que eles podiam acrescentar o cão, né? Né? Dizer assim, essa música que eu fiz, né? Para mim é uma grande arte. O cãozinho que faz companhia conosco, né? Então, tá junto nessa parte. É, então... Ou essa arte, né? Eu acho que podia acrescentar o gaúcho e o cavalo e o cachorro também. É, então vamos lá com a música, Gaúcho e o Cavalo.

Vamos com mais uma música. Vamos lá com a Bailanta de Fronteira com os. Vamos ver aqui. Com o Serrano, tá aí para vocês.

0: 7:48.
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0: 7:48.
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0: 7:51.
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11: Ô de casa. É, aquele ô de casa pra todos vocês, é, tá? O solzinho já começou a brilhar. É, um abraço a todos aí que estavam junto com a gente. Estão faltando só 8 minutos para as 8. Passa rapidíssimo, como diz o Chapolin, né? Da... Então, daqui um pouquinho a gente vai ter que encerrar. Vamos ver. Vamos esperar o que vem para frente após a nossa música. Vamos lá com... Vou trazer duas músicas para vocês aí consecutivamente. Vou lá com o nosso, também o nosso inesquecível José Mendes, muito que me marcou foi o Picasso Velho. Vamos ver se eu encontro. Vou trazer para vocês já com o Som Campeiro, 7:52. Depois eu vou escolher uma, vamos ver se eu encontro o Picasso Velho com o nosso inesquecível José Mendes. Vamos com o grupo Som Campeiro, e a música é Som Campeiro, uma música muito linda que eu acho. Tá aí para vocês. Aquele abraço.
0: 7:53.

bem, vamos lá com uma do nosso inesquecível José Mendes. É, José Mendes, Três Fronteiras. Não, não é fronteira, Três Flores. É, não é fronteira, eu queria, estava confundindo com fronteira. Achar uma outra aqui, Três Flores. Não, confundi alho com bugalho. Vamos com o Largo da Felicidade, então, com o José Mendes. Está aí para vocês. Não encontrei o Picasso Velho. Vai essa aqui para vocês. O Largo da Felicidade com o nosso inesquecível José Mendes.

0: Nós encerrar, vamos trazer a última música da programação do Mateando na Ferra Brasa, aqui com o Luiz Aragão. Vamos trazer com o Teixeirinha uma última música aqui para vocês. Vou ver aqui. Vou escolher uma música para vocês aqui. Vamos ver aqui, de Peão a Fazendeiro ou Coração de Luto. Vamos lá com a hora certa e o Coração de Luto para vocês.
1: E 2 minutos.

0: Muito bem, muito bem. Com essa música do nosso inesquecível grande, pequeno, grande Teixeirinha, vamos encerrando. São 8:05. Vamos trazer a nossa trilha aqui.
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0: É, então estou trazendo um ô de casa e estou me despedindo, agradecendo quem estava conosco aqui. É, vamos lá. Ah, tem mais um aqui. Obrigado, Rodrigo Soares. Bom dia, Sapiranga. Bom dia, amigos. Amigo locutor, obrigado pela tua bondade. Né? Eu não me considero locutor, né? Mas eu agradeço a bondade e humildade das pessoas. Quando... Agora eu vou trazer a imagenzinha dele aqui também. É, para ele, em casa, ele vê que a gente valoriza as pessoas. Então, Rodrigo Soares, né? Muito bem.

família de vocês, um beijo para as crianças. Que tudo de bom, que eu penso para mim, que aconteça tudo de bom com meus amigos e ouvintes que estão aí nos acompanhando. Até sábado que vem, se Deus quiser, se encontramos novamente, se o nosso alemãozinho não se encontra aí, eu tô por aqui de novo. Muito obrigado. Que Deus acompanhe todos vocês, que dê muita saúde para vocês. Obrigado mesmo. Agradeço de coração. Até lá. Fiquem com Deus. Tchau, tchau.

0: 8:08.
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0: 8:08.
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0: 8:09.
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0: 8:10.

0: Nosso muito bom dia para mais um programa de rádio do Sindicato Sapateiro Sapiranga Araricá e Nova Hartz. Muito bom dia aos ouvintes da Nascente do Vale, aos ouvintes da Rádio Ferrabras e os nossos seguidores aí das nossas redes sociais, Facebook, Instagram, TikTok. Muito bom dia, companheiro Batista, muito bom dia, companheira Romilda. Dizer que o nosso anfitrião da rádio, que sempre está o nosso companheiro Júlio, hoje não pôde participar, mas estamos nós aqui gravando. O Júlio, que é o nosso secretário-geral, que é o comandante do nosso programa de rádio. E desde então, o companheiro Batista vai falar hoje sobre a PEC que está no Senado, sobre a redução da jornada de trabalho, que é uma pauta que a gente vem debatendo há tempo, né? E que está na hora de nós dar uma pressãozinha a mais lá. A companheira Romilda vai dar os informes, eu também tenho aí nossa. Falar sobre a nossa largada já da campanha salarial, já conversando com nossos companheiros aqui para tirada já de pauta logo mais. Companheira Romilda, então, contigo, traz os nossos informes aí de Nova Hartz. Companheira Romilda.
1: Bom dia, companheiro Leandro, companheiro Batista, a toda a direção do sindicato, os funcionários que ajudam a tocar os trabalhos aí para melhor atender os nossos trabalhadores, em especial a todos os trabalhadores que nos acompanham pelas redes sociais, pela Rádio Nascente do Vale de Nova Hartz, Rádio Ferrabras de Sapiranga. Eu quero passar alguns informes aqui dos atendimentos aqui em Nova Hartz. O pessoal do jurídico atende toda terça-feira de manhã. Você pode vir aqui, marcar o seu horário aí, que a doutora vai atender. A nossa ginecologista, ela mudou o dia que ela atendia na segunda e na quarta, agora ela atende na quarta-feira e na sexta-feira, no período da manhã. E nós também tivemos, companheiros, uma mudança na nossa dentista. Por muitos anos trabalhando aqui no sindicato, infelizmente aí está com problema de saúde. Hoje nós estamos aí com uma outra profissional, tão profissional como a doutora Raquel, é a doutora Fernanda, tá? Então, não parou os atendimentos aqui no sindicato, continua, só estamos aí com uma profissional nova e muito dedicada, o pessoal está gostando muito dela. Então, você aí, trabalhador e trabalhadora que ainda não é sócio, venha se associar aí, você pode consultar com todos esses atendimentos que eu passei para vocês. E nós temos também aqui, tivemos aqui essa semana, companheiros, uma demanda muito grande que foi a procura da psicóloga. Até nos chamou atenção aqui a procura dessa profissional. E nós temos um atendimento aqui toda segunda-feira, ela está aqui no sindicato, ela fica o dia inteiro aqui atendendo o nosso povo aqui. Então, se você estiver precisando, é só ligar aqui para o sindicato e a gente faz o agendamento aí. E falando das nossas contribuições aí, companheiros, referente ao programa de rádio, muitas vezes a gente se conversa entre nós e a gente diz que a gente não pode, muitas vezes, repetir a nossa fala, né, as nossas informações. Mas quando se trata de pautas importantes para os trabalhadores, a gente tem que sim repetir as falas, tem que sim colocar nas redes sociais as nossas reivindicações. E hoje eu queria falar um pouco aqui sobre valorização salarial e qualidade de vida. Quando eu falo em valorização salarial, isso reflete na nossa campanha salarial, que o companheiro Leandro coloca ali, né, que logo, logo aí nós já vamos estar nos articulando aí, né, para chamar os trabalhadores para uma assembleia para a gente poder tirar a nossa pauta de reivindicação. Que é muito importante os trabalhadores estarem cientes que eles precisam participar, porque é a participação deles que vai fortalecer a luta do sindicato, né, para a gente poder avançar nas nossas pautas. E é aquilo que a gente sempre coloca. Quando nós falamos em campanha salarial, nós não podemos pensar só na parte econômica. A gente sabe que é importante, é fundamental um aumento digno para os nossos trabalhadores, mas também o que a gente tem nas cláusulas, que também são fundamentais e que a gente precisa manter. E que, infelizmente, todo ano, na mesa de negociação, aparece alguma coisa aí que a patronal quer mexer, né, e que a gente não pode aceitar, porque a gente, direito adquirido, a gente não mexe. E para fortalecer isso, a gente precisa aí que os trabalhadores estejam junto conosco. E quando nós falamos em qualidade de vida, não precisa nem aqui eu falar mais uma vez que nós falamos em redução de jornada e fim da escala 6x1, que o nosso companheiro Batista vai estar falando aí que nós já estamos com agendas aí para fortalecer a luta, né? Porque como todos os trabalhadores já sabem, passou na comissão especial, passou no Congresso, mas está travado no Senado. E a gente precisa pressionar. E ontem mesmo, né, assistindo o jogo da Copa do Mundo, a gente está vendo senadores lá, que estão lá, vão ficar lá por 40 dias enquanto tiver jogo do Brasil. E com isso para nossas pautas no Senado. Isso não é justo, né? Porque os trabalhadores, eles têm que trabalhar todos os dias, né? Hoje mesmo eu estava conversando com um menino do RH aqui, nós já recebemos ligações aqui, se na segunda-feira as empresas vão dispensar para olhar o jogo, né? Obviamente que a gente sabe que talvez isso não aconteça, mas os nossos senadores estão lá. Então, a gente tem que prestar atenção também nisso e fortalecer aqui, que precisamos estar juntos, precisamos encher as nossas redes das nossas reivindicações pelo fim da escala, pela redução, e deixar claro aqui, companheiros, que é, vamos dizer assim, uma preocupação dos trabalhadores. Diariamente a gente recebe ligações aqui, que o trabalhador, como ele trabalha por hora, e ele vai diminuir, vai reduzir as horas, ele acha que vai perder. Mas está bem claro, é redução da jornada sem redução do salário, né? Com isso, o trabalhador vai ter mais qualidade de vida. É isso que nós estamos buscando. É isso que nós estamos buscando, qualidade de vida, saúde para esses trabalhadores. No início da minha fala, eu coloco aqui que aumentou a demanda, né, a procura da psicóloga. Por quê? Porque o trabalhador, ele tem uma jornada extensa. E daí se isso resume mais nas mulheres, elas trabalham o dia todo uma jornada puxada, um ritmo da jornada muito puxado, né? A gente vê as meninas falando que muitas vezes não tem tempo de nem sequer tomar água, às vezes tem dificuldade até inclusive para alguém ficar no lugar para elas poderem ir no banheiro, e quando elas chegam em casa elas têm uma nova jornada. Então, trabalhadores e trabalhadoras, vocês precisam se unir com os movimentos sindicais, com as centrais, para a gente poder avançar nessas pautas importantes que estão tá vindo pela frente aí e que vão fazer uma diferença muito grande na vida dos trabalhadores, vai beneficiar os trabalhadores. E é isso que nós, né, que somos lideranças, que somos sindicalistas e que temos uma categoria para representar, é o nosso dever fazer, convidar os trabalhadores e fortalecer a nossa luta, companheiros. Seria isso, companheiro Leandro? De momento.
0: Batista, meu companheiro Batista, contigo.
2: Bom dia, companheiro Leandro, nosso presidente do sindicato, companheira Romilda, nossa vice. Um bom dia a todos os ouvintes da Rádio Nascente do Vale de Nova Hartz e a Rádio Ferrabrás de Sapiranga e todos, a rede social do sindicato e também as nossa direção Sindicato Sapateiro. Eu quero aqui, Leandro e Romilda, trazer aqui para os nossos trabalhadores e os ouvintes das duas rádios aí, na nossa rede social, é sobre como está. Tivemos uma reunião agora pela manhã, dialogando sobre o macro setor da indústria e discutindo sobre que pé que anda a redução da jornada de trabalho lá no Senado. Acho que uma das coisas importantes que todos os trabalhadores também, que todos nós queremos a redução da jornada de trabalho, e sem redução de salário, tem que ficar bem, bem explícito, que a posição nossa do sindicato, da federação, da CUT e das centrais, outras centrais, é que a redução venha sem reduzir salário. Então, por isso que nós queremos dizer para os trabalhadores, quem vai ser atingido, é hoje nós trabalhamos 44 horas e nós queremos reduzir ela para 40, essa é a nossa meta. Então, no Congresso Nacional, passou esse projeto pela grande pressão feita nas ruas, feita nas redes sociais dos deputados da época agora. E dos 513, 492 votaram a favor. Mesmo aqueles que foram contra, votaram porque é uma pauta que dialoga direto com os trabalhadores. É a redução do jornal de trabalho e o fim da escala 6x1. E por isso passou no Congresso a galope. E agora o Senado está se dialogando aí, e nós temos Rogério Marinho, o senador lá pela Rio Grande do Norte, também fez, que ele é senador, fez uma PEC, e esta PEC ela vai destruir mesma coisa que a reforma trabalhista em 2017. Então, essa PEC que está tramitando, ela vai destruir, e não discutindo o que passou no Congresso Nacional, que é esta pauta que é a nossa. É aquele projeto que passou no Congresso, agora nós queremos debater e estamos debatendo com os senadores. E é importante que a sociedade participe. Encha as caixas de mensagem do Senado sobre essa pressão. E nós temos chamando, companheiro Leandro e Romildo, agora no dia 30, às 7 horas da manhã, uma grande atividade ali em Porto Alegre, para que chamar a atenção da sociedade também e da mídia, que os trabalhadores estão organizados para lutar em benefício da categoria, porque nós queremos dialogar. A redução de jornada de trabalho vai trazer benefício para os trabalhadores, vai fazer com que você possa ficar mais um período a mais com a sua família, com os seus filhos, pode se dedicar a ti mesmo essa redução de jornada de trabalho. Então é importante a redução de jornada de trabalho para a vida da classe trabalhadora. E, então esse ato vai ser em Porto Alegre, agora dia 30, às 7 horas da manhã. A concentração vai ser ali na rodoviária de Porto Alegre, e vamos sair pela Avenida Mauá até o centro da cidade de Porto Alegre. Então é importante isso. Quero trazer aqui também, Leandro, a questão do seminário promovido pela Federação da Campanha Salarial, agora no último dia 12 de junho, onde também tiremos a pauta, o debate, o índice vai ser apresentado nas categorias, e vamos estar dialogando também e colocando também plano de fundo sobre a questão da reforma trabalhista e os avanços que vamos ter. E é importante que os trabalhadores do setor do calçado estejam muito cientes, e só vamos ter avanço com a participação deles. A Romilda já estava dialogando sobre isso aí. Outro debate, Leandro, que o nosso sindicato sapateiro, daqui da cidade de Sapiranga, nós vamos ter agora a conferência da saúde, agora dia 3 de julho. Vai ser das 8 às 11h30, ali no auditório da SMED, na Secretaria da Educação aqui de Sapiranga. Então nós estamos convidando também os moradores de Sapiranga, porque temos também no conselho, o sindicato de sapateiro de Sapiranga está com a presidência do conselho na minha pessoa, mas queremos também dialogar com a sociedade. Que modelo, que em defesa do SUS, queremos um SUS 100%, e a qualidade na saúde aqui de Sapiranga. Então é importante participar da conferência que vai estar acontecendo agora no dia 3 de julho, ali na SMED. Então te convida também, todos que possam participar, porque os usuários, que somos nós temos a participação de 50% para tirada dele delegado para a conferência estadual. Então, temos aqui chamando a nossa sociedade para participar aqui em Sapiranga no dia 3, para a gente dialogar e encaminhar nossa pauta, nossa votação aqui dos nossos delegados. E queria, então, era isso, Leandro, agradecer aí o espaço, e temos junto aí na peleia, na luta.
0: Obrigado, Batista. Agradecer já a Romilda aqui também. E dizer para os nossos companheiros e companheiras, né, que nós temos uma campanha do agasalho. Pode, né, não levar aquela roupa que tu não usa mais também, né? A gente tem uma roupa que a gente não usa mais por estar velha, por estar desgastada, por estar rasgada, por estar descosturada, é sinal que o outro também não vai usar. Então a nossa campanha do agasalho é para ter agasalho que a gente consiga doar, e aquela pessoa vá usufruir, né, daquele investimento. Então está aí na tela já a nossa campanha do agasalho, a nossa campanha solidária de inverno, né? O Ala já vai tirar de novo para mim aparecer na tela também, né? Então está aí, fazer esse chamado aí para os nossos companheiros e companheiras, sapateiros e sapateiras, e a comunidade em si, que queiram fazer uma doação de agasalhos em bom estado, que traga até o sindicato aí. Inclusive, estava uma caixa quase cheia aqui, ontem veio um pessoal aqui, e a gente, né, conseguiu fazer uma seleção ali e passar, né, que estava com crianças passando frio. Então, é muito interessante isso, aquilo que a gente não usa, talvez outra pessoa, né, não serve mais, ou a gente tem já um novo, né, a gente consegue fazer uma doação e ajudar quem está aí com frio, ainda mais esses dias aí que está muito frio mesmo. Mas meus companheiros, minhas companheiras, companheiro Batista, Romildo, todos os nossos ouvintes, seguidores, nossa campanha salarial está por nosso pontapé inicial. E aí vem o nosso olhar, né, para os nossos trabalhadores, para nossos trabalhadores. E eu quero aqui chamar nossos companheiros, nossas companheiras de fábricas, porque esse ano é um ano que a gente precisa da ajuda de todos e de todas. Não que os outros anos sejam diferentes, mas esse ano a gente está aí, a gente está vendo as coisas aumentarem todos os dias, conta de luz lá em cima, conta de água lá em cima, né? Então a gente precisa, esse ano, ter uma valorização, né? Então eu quero aqui falar com meus companheiros, você que passa o dia costurando, pulando sola, revisando, né? Embalando o produto, você que bota a alma, né, da nosso trabalho, nosso suor, num par de sapato que sai da empresa e o lucro vem para o patrão, então está na hora de nós. Nós somos uma força e os nossos trabalhadores já sabem disso. Eles sabem que quando eles se unem, quando eles não ficam cochichando entre um ou dois só, que o patrão dá risada disso, né, quando na verdade a massa em si se mobiliza, o patrão pensa duas vezes e eu tenho certeza que ele vai sentar para negociar. Mas nos últimos anos que a gente teve aí, a gente viu nossos trabalhadores meio que desunidos, né? Tem muitos trabalhadores, já que a gente percebeu o importe de fábrica já, e comento com nós também, até por uma questão política, partidária, é onde o nosso sindicato, no momento de negociação, a gente não pensa nisso, né? E os trabalhadores, na verdade, têm que ter um lado só, que é o lado do seu próprio lado, o lado do trabalhador, o lado que tem, de quem está dentro da empresa e quer valorizar.

uma lei, né? Se as empresas estiverem adequadas dentro do que diz a lei, com certeza a empresa não vai ser punida, né? Então, é isso que a gente vem aqui. Quero falar com meus companheiros que o calçado que o mundo inteiro usa é nós que fabricamos, né? O povo que bota no pé para passear, para trabalhar, para viver, sai da onde? Né? Sai do nosso suor. Então, sai das nossas mãos e a indústria do calçado fatura e fatura alto. A gente sabe de empresas aí que faturam muito bem e obrigado. Tem empresas aí na nossa região que produz mais de 500 mil pares por dia de calçado. Então, se a gente vai dizer que a empresa tá com dificuldade, acho que os dificuldades não estavam produzindo cada ano mais, né? Cada ano eles batem recorde de fabricação de calçado. Então, fatura alto e está na hora dessas marcas famosas, né? Empresas famosas, olharem para a sua realidade, né? Que é e fazer a mágica acontecer, que é a valorização do trabalhador. Aí tem muitas empresas que estão dizendo, mas por que que o trabalhador não está procurando nossas empresas para trabalhar se a gente tem vaga? Será que não devia nós pensar um pouquinho e olhar o próprio empresariado, pensar e botar a mão na cabeça e dizer, será que não é porque eu estou pagando muito pouco? Será que cada ano que passa, a gente, quando o sindicato chama para negociação, quando existe as assembleias, quando a gente senta na minha negociação, o empresário está dando valorização suficiente para esse trabalhador que está produzindo a riqueza da empresa? Né? Porque todo ano é aquela cheirada, vai fechar a empresa, mas o que eu vejo é as empresas cada ano batendo recorde de produção. As empresas estão indo embora daqui, estão indo lá para o Ceará, indo lá para Bahia. Bahia, Ceará é país, né? São os mesmos trabalhadores que têm o mesmo mão de obra nossa aqui. Então, eles estão indo para lá para ser beneficiado de algum outro tipo de benefício. Não que a mão de obra não tenha que ser paga também. Então, eles estão correndo de algum lugar para ir para outro, mas não que não tenha produção de calçado. Então, a valorização, meus companheiros e companheiros, não é um tapinha nas costas final de ano, não é um recadinho do dia do trabalhador, um folhetinho bonito, um cartazinho no mural, onde diga lá que valoriza o trabalhador. Valorização, na verdade, se mostra na mesa, né? É dinheiro no bolso do trabalhador, para pagar uma conta justa, é um vale alimentação digno que nossas empresas aqui, infelizmente, não tem esse hábito de dar. A gente tem poucas empresas aí que têm vale alimentação. As grande maioria das empresas fora aí estão, quando a gente leva para a negociação para tentar falar em vale alimentação, eles correm longe. Isso é uma dignidade que tu pode dar para o trabalhador um vale alimentação para ele comprar o alimento. Às vezes tem a gente dá refeitório, mas os filhos deles em casa não tem refeitório. E isso, então vale alimentação seria uma isso seria uma, um digno para um trabalhador sair de casa e saber que no final do mês vai ter uma alimentação que ele vai poder comprar o alimento dele, principalmente porque o mercado hoje, né, tá aí. Então vamos falar a verdade aqui, que papo meio reto. Patrão nenhum acorda de manhã cedo, olha para o mundo e diz: ah, hoje eu vou dar um aumento para o meu trabalhador. Hoje os sapateiros merecem um reajuste. Não. Quanto menos eles puderem pagar, é isso que eles querem. Porque sempre diz que o trabalhador está bem avaliado para eles. Então não existe, meus companheiros, minhas companheiras, não existe tudo que a gente tem hoje. Cada direito que a nossa convenção tem, que nem a Romilda colocou das cláusulas convencionadas, cada direito que a gente foi conquistado foi a duras penas. Teve os companheiros que tombaram para nós ter direito a 13º, teve trabalhadores que tombaram para a gente ter direito a férias, teve trabalhadores que tombaram, que morreram, para nós ter a redução lá em 88, de 48 horas para 44. Teve trabalhadores que quase tombaram agora nas nossas manifestações para diminuir de 44 para 40, que não está fácil. Meu companheiro Batista colocou que está no Senado. O companheiro Romildo colocou muito bem que tem senadores que não estão nem aí um pouquinho preocupados, que se dizem defensor da família, mas estão lá dando risada na Copa. Um projeto super importante no Senado para ser votado, que é a redução de jornada de trabalho sem redução de salário, e vocês não estão vendo. Então, meus companheiros, minhas companheiras, nosso tempo já está meio terminando. A gente provavelmente na outra semana
a gente já está em arte de importe de fábrica, já com a data de abertura da nossa campanha salarial.

0: E a nossa cobertura de campanha salarial é onde a gente tira nossa pauta e a gente vai mandar para a patronal. Então é o momento do trabalhador pegar junto, né, companheiro Batista? De várias datas aí de negociação, o companheiro Batista sabe que esse é o momento dos nossos trabalhadores, nossas trabalhadoras se movimentarem. Eu sei que é difícil, às vezes, sair da fábrica e ir para o sindicato para sentar e negociar e ver o que é bom, o que a gente vai tirar de reivindicação para a patronal, mas é um dia, na verdade, a nossa assembleia é duas, três assembleias no ano, então o trabalhador também, se a gente não tirar esse esforço para ir, para a gente discutir o nosso futuro, o nosso salário, fica complicado de só o sindicato reivindicar. Sindicato, a gente sempre gosta de falar aqui que o sindicato é o elo entre as duas partes, entre o empresário e o trabalhador. Nós, como trabalhador também, mas representante dos trabalhadores, a gente está aqui para negociar e a gente, na verdade, tem força quando o trabalhador está junto com nós. Então, quero abrir aqui para o Batista dar sua saudação final, depois passar para o Romildo também. Companheiro Batista.
1: Companheiro presidente, acho que é importante o tema que tu toca aí na questão da fiscalização. Acho que essa questão aí tem a lei e tem o projeto do meu primeiro emprego. Acho que tem que ficar bem clara essa questão aí. Mas eu queria aqui agradecer a oportunidade e temos aí, peleando, temos várias agendas aí e convocando os trabalhadores para todas as agendas. Tanto o ato do dia 30 contra para que o Senado vote a redução de jornada de trabalho, e é o fim da escala 6x1, e também temos aí a conferência. Então, um abraço, até a próxima oportunidade.
0: Companheira Romildo, suas considerações finais, companheira.
2: Então, companheiro Leandro, só aproveitando aí um gancho da sua fala, eu acho que é importante a gente refletir, né, que todos os direitos que hoje nós temos é porque alguém lutou por nós, né? Foi a mobilização, foi o povo na rua, porque nada veio de graça. É como diz o Leandro, o patrão não acorda e vai dar uma de bonzinho ali e vai dar um aumento espontâneo, coisa assim. Não, é através de muita luta, de muita mobilização. Então, a campanha salarial se aproxima, convidamos aí firme os trabalhadores a participar e dizer que nós, do sindicato, estaremos firmes nas lutas aí por um trabalho digno, por valorização profissional e qualidade de vida para todos os nossos trabalhadores. Um grande abraço a todos e todas.
0: Agradecer a companheira Romildo, companheiro Batista, dizer que dia 30 agora, né, Batista? A gente tem mais uma luta, o sindicato vai estar presente, como sempre, nessa nossa andança por aqui. Dia 30 tem movimentação, na verdade, uma mobilização no Brasil inteiro, referente à redução da jornada de trabalho, que a gente não pode parar, porque o Senado a gente tem que pressionar, porque a gente quer essa aprovação desse projeto de lei, o quanto antes, né, porque o companheiro Lula largou o projeto, a Câmara votou, que é um projeto do presidente, a Câmara votou e o Senado está se fazendo, né, aceitando a pressão, entre aspas, a pressão do empresariado para ir não colocando em votação. Nós temos um presidente do Senado que é totalmente contra os trabalhadores e a gente dia 30 vai estar na luta, então todo mundo convidado para dia 30... A gente está mobilizado, a gente vai estar para Porto Alegre, não sei se vai ter companheiros para fora também, mas no Brasil inteiro vai ter mobilização dia 30 e nossa obrigação como dirigente sindical, como defensores da classe trabalhadora, é dia 30 estar na rua pensando simplesmente no trabalhador, nessa redução de jornada de trabalho, para esse nosso trabalhador ter um pouquinho mais de dignidade com a sua família e poder sim usufruir um pouquinho da sua vida. Então, agradecimento a todos os ouvintes, todos, principalmente sapateiros, Sapiranga, Araricá e Nova Hearts. Ótimo final de semana, ótimo sábado, ótimo domingo e até semana que vem. Grande abraço.
1: Um abraço, até a próxima. Até mais.

0: 8:39.
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0: 8:40.
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9: 8 horas e 45 minutos.
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9: 8 horas e 46 minutos.
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Bom dia, minha gente. Bom dia, meu povo. Estou por aqui de novo. Agora são 8 horas 50, 58 minutos aqui na Ferrabras FM, neste sábado, hoje, 27 de junho, e é o último programa do mês de junho. Eu sou o pastor Júlio Lopes. Estamos por aqui porque é tempo de missão. Acompanha a gente. É motivo de alegria saber que você está ligado do outro lado da cidade, quem sabe, né? Percorrendo o nosso Rio Grande, Brasil, aonde estiver com o rádio ligado, aqui na FM de Sapiranga, pode ouvir o programa Cristo é a Resposta.

0: Olha aí, minha gente, são 9 horas mais 30 segundos. Vamos ouvir uns apoiadores aqui, que era o horário deles. Vamos colocá-los aqui, apoiador da rádio, na nossa programação. Cristo é a resposta.
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4: 9:02.
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0: Esse fundo musical bate na porta com Daniela e Samuel. Você ouve Cristo é a Resposta aqui para sua rádio Ferrabras FM de Sapiranga, Rio Grande do Sul. Por aqui nós vamos, agradecemos nossos apoiadores, Supermercado Capelete, atende você até às 20 horas diariamente e aos domingos das 8 ao meio-dia. 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Obrigado, meu amigo e irmão Chiquinho, mais conhecido por Chiquinho, né? 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Eita, lá no Bairro Oeste, sempre ouvindo a gente aqui com a sua família. Então nós vamos levando a mensagem do Evangelho através da pessoa do Senhor Jesus Cristo, nosso Salvador. O nosso Salvador é teu também? Então muito obrigado pela sua audiência aqui na emissora. Este que está ficando conhecido no mundo inteiro. É, e como eu dizia, através dos jogadores de futebol. Isso, através da Copa aí, né, você presenciou muita coisa linda aí. As orações, né? Inclusive aquela equipe lá do Cabo Verde, né? Curração também, Curração, o Curraçal, não sei como é que ele é Curração. E então, no final do jogo, eles convidavam o adversário, né, para fazer uma oração em nome de Jesus e diziam assim: o jogo terminou, mas a nossa amizade vai continuar. Vamos orar a Deus e agradecer ao Senhor Jesus e tudo segue tranquilamente. É um exemplo, é um exemplo. A noite passa e vem a aurora e para você tá chegando a vitória. Hoje é o dia da tua vitória em nome de Jesus. O sol está nascendo, é verdade. Então, minha gente, estamos aqui levando a palavra de Deus, porque é tempo de fazer missão. E missão se faz assim, publicamente, para todo mundo ouvir. Esta é a realidade da missão, de proclamar Jesus publicamente. Todo aquele que não gosta, muito bem, muito obrigado, né? Mas aquele que gosta, fica ouvindo a programação Cristo é a Resposta na sua rádio. Ferra abraço, uma porta aberta para o Evangelho. E assim nós prosseguimos agradecendo a Deus pela saúde que nos tem dado, apesar, né, dessas friagens que tem por aí, e muita gente se queixando, né, problema na garganta, gripe, resfriado, enfim, muitas pessoas aí até mesmo hospitalizadas, né? Eu agradeço a Deus que não tive esse problema até agora, ele tem me ajudado, tem cuidado de mim, e eu dependo também da minha voz, né? Depende da minha voz para me falar das bondades do Senhor, tanto no rádio, como também onde é me dada a oportunidade para proclamar o Evangelho. Que Deus abençoe você também. Está doente? Está doente. Receba a bênção de Deus nesse momento e seja curado em nome de Jesus. Chegando música bonita para você curtir na sua manhã, está chegando aí sobre o grande avivamento que precisa acontecer nas igrejas hoje em dia.

0: isso aí, minha gente. Essa porta vai se abrir, vai batendo, porque é um conselho de Jesus. Bater na porta e ela vai se abrir. E quem vai atender? Jesus. Para você que está aí passando por umas dificuldades, né? Que se apresenta muitas vezes, mas não fique enfrentando a dificuldade sozinho. Participa, fala com Jesus, como a Bíblia nos recomenda nas epístolas do Novo Testamento, comunicai com os santos nas vossas necessidades. Conselho do apóstolo Paulo, comunica, né? Porque senão tem que acontecer um milagre de Deus, né? Muitas vezes já ouvimos muitos testemunhos na igreja da pessoa que estava... Olha, aconteceu já de pessoas, mas eles falavam com Deus, né? E esperavam em Deus, né? Com aquela confiança, né? Uma senhora que não tinha o que dar o meio-dia para seus filhos, né? Não tinha nada. Cozinhar o quê? Quem sabe sal tinha, né? Um azeite, mas e o resto? E ela não sabia o que ia colocar na panela para meio-dia. Tinha as crianças pequenas, né? E de repente Deus tocou no coração de um homem de Deus lá, numa casa lá. Ele passou no mercado, fez um ranchito e chegou lá. É? Chegou antes do meio-dia lá. Ó, trouxe aqui para você, não precisa nem falar no meu nome. Deus tocou no meu coração. Não sei se está passando por dificuldade, mas trouxe aqui para você, porque Deus me mandou. Aí, né? Houve fartura naquele dia e depois também, porque Deus ouviu o clamor dela. Ela falou certamente para Jesus: Jesus, hoje meio-dia não tenho que cozinhar para meus filhinhos. Ele tocou lá no coração de um vivente lá, né, que temia a Deus, e ela recebeu ali a bênção na sua casa. Receba a bênção de Deus na sua casa, mas fale com Jesus. Essa chuva de tristezas. E é isso aí, minha gente, vamos prosseguindo, já vamos ouvir daqui a pouquinho, depois de uma música bonito com Daniel Samuel, lá vem ele, Jesus, bem-vindo ao seu encontro. Fala com ele e você receberá uma bênção do Senhor. Depois temos aí nosso apoiador e assim nós vamos prosseguindo com o nosso programa Cristo é a Resposta. Você não fica sem resposta ouvindo o nosso programa, porque Deus tem uma bênção para você. A vitória está chegando na sua casa.
1: Volta a insistir, Deus está vendo.
0: Viva o dia de hoje. O teu dia é hoje. Não espera para quinta-feira num culto de vitória, num culto de propósito. Teu dia é hoje. Não espera para sexta-feira. Teu dia é hoje. Não espera para domingo. Ah, domingo eu vou lá num culto, tem um pregador de fora, eu vou lá ouvir, vou ser abençoado. Não, o teu dia é hoje. Você não sabe do dia de amanhã, assim como eu também não sei. Então receba a bênção hoje, em nome de Jesus.

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Vamos em frente com a nossa programação. Você está ouvindo aí, é Tempo de Missão, esse é um louvor aí, né? La Calita. Ninfa e Calita.

espírito bate na sua porta também, ele quer entrar. Assim como eu bato na porta, ele também bate na porta do meu coração, quando ele quer falar comigo. E falando sobre os últimos acontecimentos que vai pelo mundo, eu já preguei aqui algumas vezes, porque Jesus em sonho apareceu para mim e me deu a mensagem que eu deveria pregar sobre os acontecimentos que aconteceria futuramente. Inundações arrasantes. E aconteceu, está acontecendo no mundo. Incêndios, depois que eu falei aqui, lá na Itália aconteceu incêndios e outros lugares devido à sequidão do tempo. E guerras, rumores de guerra você ouve todo dia. É cumprimento da palavra. Mas o Senhor me falou que era para mim dizer que vem inundações e coisas terríveis de destruição sobre a humanidade. Aconteceu agora na Venezuela o terremoto ali, né? Com vidas perdidas, dezenas. E muita coisa acontecendo com nossos queridos irmãos venezuelanos. Que temos aqui ao nosso redor, vizinhos venezuelanos. Um abraço a você que está ouvindo aqui a nossa programação. Que Deus

fazer missão publicamente para que todo o povo ouça. Isso estamos fazendo aqui na Rádio Ferrabras. E eu, mesmo fazendo parte da Rádio Ferrabras, eu agradeço por nos permitir, desde que cheguei aqui, temos a programação aqui na emissora, levando a mensagem do Senhor Jesus Cristo para todos que possam ouvir a palavra de Deus através desse programa. E aqui eu tenho meu compromisso de falar aquilo que eu aprendo com Deus, ou aquilo que Deus me dirige para mim falar. Como diz alguns pregadores, não falar de mim mesmo, mas segundo a vontade de Deus, porque temos um povo que nos ouve, que nos escuta, estão ansiosos para saber alguma coisa que vem da parte de Deus, e quem vai proclamar? Somente aqueles que estão incumbidos de proclamar as novas do Evangelho. Esse Evangelho são novas de salvação. Está escrito lá em Isaías e em outros lugares também. Felizes são os pés daqueles que semeiam essa semente, diz Isaías, que semeiam a semente da salvação, que é o Evangelho de Jesus Cristo.

quantas dores que não tem explicação muitas vezes. Mas Deus abençoe você nesta manhã através do nosso programa. Temos aqui uma palavra para você que está escrito na palavra de Deus, lá em Isaías, que Jesus é o príncipe da paz. É. Mas e como que nós encontramos depois Jesus dizendo: vocês pensam que eu vim trazer paz na terra? Não, eu vim trazer uma divisão, porque numa casa de família onde tem cinco, dois ou três, né, temem a Deus, creem em Jesus, e os outros são até contrários, muitas vezes contrariando. É. Já aconteceu da mulher se converter, crer em Jesus, e o homem ir buscar ela na porta da igreja lá com um cacete na mão para espancar. Só Deus para livrar mesmo. Então a casa fica dividida. Mas e como que Jesus é o príncipe da paz? Se uma pessoa tem Jesus na vida, ele deve ter a paz, e daí toda a sua casa. Bom, aí você pega aquela palavra lá do Velho Testamento de Josué: eu e a minha casa serviremos ao Senhor. Que bom, né, que hoje acontecesse isso aí. Mas o próprio Jesus disse que ia acontecer que numa casa, se tiver quatro, dois creem em Jesus e os outros dois são contrários. É, muitas vezes o homem sai para as diversões aí na noite, na madrugada, volta cheirando cachaça, cerveja, sei lá o quê, e a mulher que é crente ainda tem que levantar e abrir a porta para ele. O beleza chega ali, né, bufando muitas vezes e meio contrariado. Então, acontece, mas que Deus tenha misericórdia da sua casa. E que abençoe você, e que você e a sua casa possam servir. Temos aí famílias inteiras, né? Até de 5, 6 pessoas na casa. Todos eles servem a Deus. Todos eles creem em Jesus e estão confiados no Senhor. Isso é muito bom. Mas não se assusta se na sua casa, muitas vezes, a pessoa está enfrentando um momento que a pessoa parece que não tem paz. Mas a minha paz não é aquela que o mundo dá. A minha paz não é passageira. Eu tenho a paz que Jesus me deu. E eu procuro viver em paz com Deus e comigo mesmo. Agora, se alguém me contrariar, eu não vou perder a minha paz porque estão me contrariando? Não. Ah, mas alguém me disse um desaforo, aí eu não vou aguentar. Não, você que tem paz com Deus, tolera lá. É, fecha a boca, vira as costas, que fique falando sozinho. É assim. Quantas vezes eu já fiz assim? Ah, mas vão dizer que eu sou covarde. Não, covarde você é se você negar Jesus. E a Bíblia diz que os covardes não entrarão no reino de Deus. Covarde será se apavorar e, diante de alguma coisa, negar Jesus. Aí sim, aí está perdido. É. Porque os covardes não entrarão no reino de Deus. Então não vamos se acovardar, vamos seguir em paz, tranquilo, conversando como devemos conversar, anunciando a Jesus como Salvador e dizendo que Ele é o Todo-Poderoso e é o nosso Salvador e deu a vida por nós. Esta é a realidade do cristão verdadeiro. Ele não se dobra para as coisas que vêm, muitas vezes contrariando a sua fé. Tem certas conversas, meus amigos, que até é melhor o crente nem participar perto. É, tem um pregador, escritor de livros, né? Eu li no seu livro lá, do Murdoch, que

0: lá onde ele vive, eu acho que ele é dos Estados Unidos. Então, ele ia para a igreja, era um pregador, e às vezes convidavam, vamos lá naquele restaurante, né? O pessoal convidava da igreja, vamos lá, comer uma pizza, um X, tomar um refri. Mas ali assentava nas mesas, dois para cá, três para lá, quatro para lá, e se a conversa ali não condizia com as coisas de Deus, ele dava tchau e ia embora. Por quê? Porque ele não queria participar daquelas conversações. Ele estava ali como homem de Deus e devia permanecer como de Deus. E se o assunto era diferente, então tchau, ia embora, porque aquilo ali não ajudava em nada para ele, não edificava em nada. Então, quantas vezes ele disse que deixou o ambiente porque os próprios cristãos da sua igreja vinham falar em outras coisas ali que nem condizia com a vida de um cristão. Ele se levantava e ia embora, quem sabe nem comia ali juntamente com eles. Essa é a vida do crente. Participar daquilo que é bom para a sua vida, que edifica, a conversa tem que edificar, porque se não edificar, deixa de lado. Tá sentado, tá tomando chimarrão, vai ouvindo, deixa para lá, que fale quando quiser. Essa é a vida do cristão que tem paz com Deus. Eu prefiro aborrecer vários amigos que aborrecer Jesus, que é o meu amigo. Então, aqui nós temos fazendo missão, porque é tempo de fazer missão, levando a palavra de Deus através do Cristo e a Resposta, nosso programa. E vamos falando de Jesus e daquilo que precisamos fazer para que nós ter sempre a nossa vida atuante com Jesus. Para que ele não se retire triste de perto de nós, da nossa vida. E aí, quanto à sua casa, sua moradia. Tá, mas ele não era o príncipe da paz, então se eu aceitei Jesus, lá em casa tem que ter paz verdadeiramente, não pode ninguém me dizer nada. Não. Ele disse que veio trazer fogo. Então, ele veio como príncipe da paz. E podemos dizer assim: o Senhor é minha paz, a minha. Agora, se os outros não querem, eu não tenho culpa. Não tenho culpa. Eu vou firme e vou proclamando. Então, que Deus abençoe a sua família, que seus filhos, filhas, parentes, que o esposo e a esposa, todos possam crer em Jesus. E fazer a vontade dele, hein? Fazer a vontade do Pai que está no céu. Jesus disse: Eu não vim para fazer a minha própria vontade, eu só me prontifiquei para vir para a salvação, porque tinha que ter um para dar a vida. Agora eu vim para fazer a vontade do meu Pai. Se eu falo aqui o que eu falo e vocês não gostam, disse Jesus, isso aí é com vocês. Eu falo aquilo que o Pai me manda falar. Aqui estamos levando a nossa programação. Vamos ouvir mais um hino bonito aqui. A Oficina Nazareno, dentro do nosso programa Cristo é a Resposta, pela sua rádio. Tá chegando música bonita na sua manhã, quando são 9 horas 37 com 50 segundos. Aqui, Ferrabras.
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0: Olha aí, são 9 horas 43 com 15 segundos aqui na Ferrabras. O tempo vai passando rapidamente e o sábado aí está ensolarado, né? Esse sábado de 27 de junho, com sol bonito e uma previsão de chuva para amanhã, domingo. Mas depois, se chover pela manhã, pancada de chuva, já parece que depois já começa a compor novamente o tempo e aí vem o frio novamente, né? Mas é inverno, é isso aí. Um abraço a todos os nossos irmãos que estão sempre ligados na nossa programação. 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
2: 9 horas e 44 minutos.
0: Simbora, moçada. Isso aí, meus irmãos. Bota alegria na sua cabeça, no seu coração aí, e essa alegria que nos dá é Jesus. É, ele é a fonte de água viva que salta para a vida eterna, né? Quando salta é sinal que a pessoa está com saúde para dar um salto, né? E muitas vezes a pessoa dá um salto aí daquela vida, muitas vezes de miséria, para uma vida boa. E isso pode acontecer repentinamente. Sim, pode acontecer, porque o nosso Deus, ele nos surpreende. Nós, às vezes, estamos esperando para daqui tanto tempo, quando vemos, Deus entrega uma bênção para nós e nós demos um salto daqueles problemas que nós estávamos ali, meio emaranhado com aquela situação, mas Jesus nos garante a vitória. E ele faz surpresa para muita gente que às vezes nem esperava.
3: Tem explicação.
0: É sem explicação, esse nosso Deus não tem como nós explicar. Nós vamos falando, nós vamos notificando para os irmãos, para os amigos, o que nós aprendemos estudando a palavra de Deus e com o nosso tempo também de estudo, nós vamos aprendendo, né? Sempre procurando saber quem é Deus, quem é Jesus, né? Alguém passou um vídeo lá para os amigos da madrugada ali na Pampa, né? Porque eles fazem perguntas, eles participam, né? Então daí perguntou assim, eu não sou ateu, disse o homem, né? Não sou ateu, mas e trabalhei e tinha emprego, tinha minha firma, mas nunca pude comprar uma casa, né? Mas sempre confiando que Deus ia me dar. Mas agora o que é que o professor aí, que é o Lui, né? Formado em teologia e tanta coisa, me explica. Se Deus criou todas as coisas, disse ele. Isso é a palavra de um ouvinte. Se Deus criou todas as coisas, quem foi que criou Deus? E quem foi que criou quem criou Deus? Aí ele o emaranhado de pergunta, né? Mas tá na Bíblia, e são segredos muitas vezes que nós não vamos desvendar aqui, né? Só diz assim que Deus é eterno, né? E ele é o criador de todas as coisas. E o importante é que ele também tem o seu filho, Jesus, que deu para a salvação de todos aqueles que nele crê. Faço agora uma oração, fico com o restante do programa e a programação da sua rádio Ferrabras. Poderoso Deus, Pai Celestial que está no céu, chego-me na sua presença, agradecendo essa oportunidade aqui que o Senhor nos dá para o dia de hoje, para anunciarmos a sua palavra e a sua salvação em Cristo Jesus, o nosso Salvador. Oro por esse ouvinte, por essa senhora, por esse senhor, por esse jovem, essa criança, para que o Senhor abençoe a sua vida, para que o Senhor venha dar o livramento na hora exata em que ele mais precisar, para que o Senhor venha curar e libertar pelo seu poder, é no nome de Jesus. Abençoando essa cidade, essa Piranga, e abençoa a nossa pátria brasileira, nosso Rio Grande do Sul. Dá paz para os corações, a tua paz possa chegar nessa casa. E o seu nome seja glorificado. Abençoa os doentes, a pessoa que está lá no hospital sofrendo, a pessoa que está lá na UTI, Senhor. Quem sabe quase sem esperança, mas eu creio que neste momento o Senhor pode chegar com a sua bênção na sua vida, através de uma revelação de um sonho e curar esta pessoa. Meu Deus, como já tem feito com tantos. O Senhor é o Deus que nos surpreende e nós estamos aqui esperando no Senhor, na sua promessa e na sua palavra, no nome de Jesus. Amém.
3: Nascendo.
0: Que todos sejam abençoados pelo Senhor e que o Senhor Jesus Cristo seja sempre louvado. Temos ainda minutos de programação aqui pela rádio Ferrabras FM. Cristo é a resposta. Um bom final de semana.
2: 9 horas e 48 minutos.
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4: 10 horas e 1 minuto.
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4: 10 horas e 2 minutos.
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Opa, opa, bom dia, minha gente. Agora é 10 horas mais com 15 minutos, 17 segundos. Estamos por aqui no Sabadão Sertanejo, levando a programação adiante até o meio-dia deste sábado, 27 de junho. Vamos trazendo também notícias. Olha, gente, um grave acidente, mais um na 240 deixa feridos. Em São Leopoldo, uma colisão entre um carro e um caminhão foi registrado aí por volta das 11h30, 11h30, desta quinta-feira, 25, ali no quilômetro 1 da RS 240, no bairro Xalau, em São Leopoldo. Um ponto aí. O ponto do acidente, melhor dizendo, fica logo ali após o primeiro controlador de velocidade da rodovia. Então, mais um acidente em São Leopoldo foi registrado. E o homem é preso após assaltar ônibus e render motorista. Em Novo Hamburgo, o homem, apontado pela Polícia Civil como autor de um assalto a ônibus ocorrido em Novo Hamburgo, foi preso preventivamente na tarde desta quarta-feira, 24. E o crime aconteceu na manhã de 16 de junho, no bairro Rio Branco, e foi registrado por câmeras de segurança do coletivo, assaltando o ônibus. Que barbaridade! E também, homem é apedrejado até a morte no Vale dos Sinos, Sapucaia do Sul. Um homem foi apedrejado até a morte no início da noite desta quarta-feira, em Sapucaia do Sul, no Vale dos Sinos. O crime foi por volta das 15 horas e 30 minutos no bairro Boa Vista. Segundo informações preliminares, a agressão teria começado aí após um desentendimento envolvendo aí pessoal aí, cobrança de uma dívida, e o homem teria ido ao local fazer a cobrança e acabou morto. Foi cobrar a dívida e acabou morto. E o corpo ficou caído na rua, aí atrás do carro dele. A vítima foi agredida, especialmente na região da cabeça. Equipes da Brigada Militar e da Polícia Civil aí realizar o trabalho aí sobre esse homem. Foi cobrar uma dívida e foi espancado, apedrejado. 10 horas, 18 minutos, 24 segundos aqui, Ferrabras, Sabadão Sertanejo. Obrigado a você, apoiador que acredita nos trabalhos da sua rádio Ferrabras, da boa terra de Sapiranga. Um sábado ensolarado, bonito, para se ver e para se curtir, e curtir a programação da sua rádio Ferrabras, aqui com seu amigo Júlio Lopes. Simbora, moçada! Conselho de Violeiro.

Dona Délia, ligada na programação, né? Já me ligou aí, queria ouvir a música O Certo Galileu e outras músicas, né? Isso está por aqui, então um abraço, Dona Délia, grande ouvinte da nossa programação aqui na sua Rádio Ferrabras FM.

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1: 10:31.
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4: É isso aí, minha gente. Vamos em frente aqui na nossa programação, mas nós tivemos aí os grandes jogos realizados pela Copa do Mundo, né? O Uruguai está fora da Copa. Não conseguiu ontem. E o interessante é que o goleiro do Uruguai levou um frangaço, né? E aí prejudicou. Já para o segundo tempo ele ficou fora do jogo, vindo o Rochette, que é o goleiro do Internacional. Só que esse goleiro que veio para o Internacional para ser titular absoluto, ele sempre tinha um dodói aqui, outro ali, e não participava da maioria dos jogos, às vezes um pouco, aí é machucado. E na seleção uruguaia também ficou na reserva do outro ali, que tomou um frango. E não sei se foi por isso, ou se ele se machucou, que deixaram de lado e já veio para o segundo tempo o goleiro, que é do Internacional, na sua seleção Uruguai. E o Uruguai não passou, né? Ficou de lado. Mas duas seleções que está dando um exemplo na Copa do Mundo, porque aí o Cabo Verde aí, né? E o Curaçao, exemplo das seleções. E a equipe do Vozinha, esse goleiro, eu não conhecia. Mas chegou aí, né, dando um exemplo, empatando com a Espanha, melhor seleção do mundo, e empatando com seu outro adversário aí, foi lindo, né? Então, empatou com os dois melhores, como diz o Correntino, equipos de seleções, e classificando-se para agora jogar contra quem? Acho que privilégio para eles, já pensou? Contra a Argentina, contra o Messi. O goleirão aí, Vozinho, que fez sucesso nas redes sociais, em todo mundo, ficou conhecendo ele como grande defensor já no primeiro jogo, né, que ele jogou, mostrando quem ele é aos seus 40 anos. Certamente que um bom contrato virá ainda para ele. Muito bem, então a equipe do Verdão aí dando

um exemplo, né? Em tudo, até mesmo no sentido religioso. E enfrenta agora a Argentina. Cabe ao goleirão Vozinha parar o Messi, que não vai ser fácil, né? Mas para eles, né? Para eles foi a melhor coisa do mundo. Ficaram conhecidos e enfrentaram as melhores seleções. E agora vai enfrentar a melhor, a campeã do mundo. Que tal, hein? Essa é a equipe do Vozinha, o goleiraço aí. E o Brasil enfrenta o Japão segunda-feira às 14 horas. Mas que barbaridade! Eles não queriam, né, enfrentar o Japão, mas a rapidez dos japoneses, né, tanto para ir aí de surpresa com aquele impacto assim, né? Eu notei isso aí, tanto como eles estão com a bola, né, para fazer a sua jogada muito rápido, como quando o adversário está, eles chegam de surpresa aí, né? Mas esse é o adversário do Brasil. E você vai assistir esse grande jogo, Brasil contra a rapidez dos japoneses. Mas vamos indo e vamos levando a programação até o meio-dia aqui. Esse é o Sabadão Sertanejo. Daqui a pouquinho vamos falar sobre o jogador Endrick, que muitos não conhecem sua história. Por que que o Endrick está fora assim, né? Não participa. Deve ter um quê. Daqui a pouquinho vamos falar então sobre essa passagem do grande jogador que foi vendido pelo Palmeiras, né? Onde começou. Um abraço, meus amigos, estão ligados na programação, né? Participando da programação aqui. De Campo Bom, o pessoal participando, a dona Marli, obrigado. Pedi uma música aí, ela me disse que é Sete Palavras, mas aí no Teodoro e Sampaio eu não encontrei essa música. Mas vou falar, vou lhe dizendo aí que vamos tocar para a senhora daqui a pouquinho, fica atenta aí, que fala também em sete. Então daqui a pouquinho sai dona Marli, um abraço pessoal de Campo Bom, sempre ligado, inclusive o Carlos lá, sempre ligado aqui também. Na nossa programação. Um abraço a todos. 10 com 38 minutos.

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4: 10 horas 47 com 18 segundos aqui, Ferrabras FM. E Venezuela vivencia tragédia após dois terremotos em intervalo de segundos, hein? Projeção é de que a contagem de mortes pode chegar a milhares e ajuda humanitária já é organizada. Inclusive, Lula promete apoio para a recuperação do país irmão. O presidente da República, Luiz Inácio Lula da Silva, disse ter tomado conhecimento com grande preocupação e consternação dos impactos causados pelo terremoto que atingiu a Venezuela. Em seu perfil na rede social, Lula disse ter instruído o Ministério das Relações Exteriores para que avalie, juntamente com a Embaixada do Brasil em Caracas, a situação no país e as medidas de assistência a serem adotadas pelo governo brasileiro. Certinho, então, ajuda aos nossos irmãos venezuelanos. E o que eu achei aqui, parece que mudou o pensamento, né, do Maduro. Detido nos Estados Unidos, Maduro fala em união agora. Inclusive, antes não se importava, né, com o que não ganhavam quase nada lá, tiveram que migrar para outros países, inclusive aqui, né? Povo venezuelano, que não dava mais, passar fome não dava, né? E agora, preso lá nos Estados Unidos, o presidente diz que aí está afastado da Venezuela. Nicolás Maduro enviou uma mensagem ao seu país após os terremotos nas redes sociais. Maduro manifestou solidariedade ao povo venezuelano e pediu união. Que tal? Diante do forte terremoto que atingiu nossa pátria, nossas orações estão com as famílias venezuelanas afetadas neste momento difícil. E chamamos por unidade nacional aí, e clamamos, né, por unidade, serenidade e amor. E nossos corações estão com toda a Venezuela. No posto aí, o líder venezuelano pede que ninguém seja deixado para trás e que cada comunidade cuide de suas crianças, de seus idosos, de seus doentes, que todos... Aí acompanhamos aí o trabalho das equipes de resgate. Escreveu: neste momento difícil, apelamos à unidade nacional, à serenidade e ao amor concreto. Ajudar, proteger, compartilhar, levantar e reconstruir a Venezuela. Enfrentou aí grandes provações e também sairemos desta mais fortes com fé, disciplina e solidariedade. Palavra do presidente, ex-presidente, podemos dizer, Maduro, que está preso nos Estados Unidos, para o povo venezuelano. Certamente que a prisão o ensinou um pouco, né? Por isso ele está se manifestando dessa maneira. Nada contrário, mas isso aí é muito bom, né? Isto. Ah, dona Marli, lá de Campo Bom, participando da programação. Obrigado. Tá certo? Meus amigos, vamos trazer então a música aí e depois nós voltamos aqui falar um pouco sobre o grande jogador Hendrick, que está por aí, participou um pouco da seleção, mas muito pouco, né? Fez um gol, foi anulado. Então vamos falar um pouquinho sobre a história desse menino que começou lá no Palmeiras. Agora são 10 horas 51, com mais 20 segundos aqui na Ferrabras, sabadão, sertanejo. Teodoro e Sampaio.

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1: 11 horas e 1 minuto.
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4: 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Por aqui nós vamos, agora vamos falar um pouco sobre o jogador Endrick. O Endrick nasceu numa família muito humilde, seu pai tinha sonho de ser um jogador, mas não deu, devido que ele tinha que trabalhar. Aí veio o Endrick, né? O pai deixou o sonho de ser jogador de lado. Veio o Endrick, e ele, seu pai, fazia um bico daqui, outro bico dali, trabalhando sempre. E quando ele tinha 4 anos de idade, ele viu o seu pai chorando, porque não tinha comida na mesa para dar para seu filho, para ele se alimentar. E isso marcou o Endrick com 4 anos. Então ele já foi crescendo e ele disse: eu vou ser jogador profissional e vou ajudar vocês. E justamente ele cresceu e o Palmeiras se interessou por ele, em levar para a sua equipe de base e valorizar o Endrick. Seus pais se mudaram para São Paulo e ali foram tudo preparado pelo Palmeiras, morar numa casa em que ele treinava com o Palmeiras e o seu pai fazia um trabalho lá, limpando, enfim, ajeitando as coisas ali e ganhando seu pão de cada dia também para sua família. E o Endrick cresceu no futebol, se tornou um jogador, já desde seu tempo de adolescência, que deu para um clube europeu, até não vou citar muitos nomes aqui dos clubes, se interessou e seu contrato foi de milhões de euros. Alto. Quando ele chegou lá, que ele teve idade, antes ele ficou no Palmeiras, mas daí quando ele, já contratado, né? Quando ele chegou lá nessa equipe, quem era o treinador lá? Carlos Ancelotti, o atual técnico da seleção brasileira. Só que o Carlos, o Carlinhos, parece que não deu muita ênfase para o Endrick. E ele foi ficando lá. Foi ficando. O salário alto, porém, um bom contrato, não demonstraram interesse de ver ele brilhar na equipe. E futebol ele tinha. A ponto chegou que, aí como ele não estava jogando, outro clube, o Lions, me parece que o Lions se interessou e ele foi emprestado para o Lions. Chegou lá, era outro treinador, mas ele foi ficando também. Essa é a passagem do Endrick. E vocês sabem o futebol que ele tem, né? E jogou um pouquinho agora na seleção brasileira com o técnico que recebeu ele lá, Carlos Ancelotti. Parece que é um problema a situação aí, né? O Endrick é de família cristã, A prova disso que lá ele foi ficando de lado até para os próprios companheiros, porque aquele jogador que você vê quando fazem um gol, dão glória a Deus e se declaram de Jesus, tem muitos deles lá, eles participam de noitadas. Aí eles têm amantes, têm bebidas, e o Henrik não entrou nessa onda, mostrando que ele é um cristão verdadeiro. E aí os companheiros, né, até passavam por ele, nem cumprimentavam. É. E o técnico não deu aquela ênfase também para ele. Mas o Henrik não entrou na onda dos demais e foi ficando. Mas ele conseguiu certamente o que ele precisava para sua família, né? Como jogador, ele conseguiu, né? Para os seus pais, enfim, para ajudar os seus pais, porque ele havia prometido já ao ver seus pais aos 4 anos chorando por falta de alimento. Então, esse grande jogador revelado pelo Palmeiras, vendido por um dinheirão, está na seleção e o treinador Ancelotti parece que não dá aquela ênfase para ele, né? Ele entrou ali num jogo agora, um pouquinho lá e fez um gol. Deram por anulado porque disse que estava impedido. Essa é a vida do Henrik, esse grande atleta, que eu considero ele um grande jogador e sei que todos os senhores que vêm jogando. Mas a situação foi essa aí, né? Foi essa aí e há caminhos que parecem direito ao homem, mas no final são tortuosos. Então, as pessoas que veem ele com outros tipos de olhares foram deixando ele de lado. Mas ele é um grande destaque. É só dar corda para ele que ele vai jogar. Vamos ver o que vai acontecer agora no próximo jogo do Brasil contra o Japão, porque ele também é muito veloz. E eu acho que ele merecia jogar também. Muito bem. Essa é a seleção brasileira do Ancelotti, agora com um treinador que parece meio turrão em certas situações. Terra tombada, Chitão e Chororó.

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5: É isso aí, minha gente. São 11 horas 16 minutos 49 segundos aqui na Ferrabras. Você curtindo aí o Sabadão Sertanejo até as 12 horas neste sábado. É o Sabadão Sertanejo. Obrigado a você que está ligado na programação. Neste dia bonito, eu estava ali dando uma lagarteada de 2 minutos, né? Tá bom o solzinho aí, né? Pra tomar um chimarrão lá, tá certo? Obrigado pelo carinho pessoal de toda a região que estão ligados na programação da sua rádio Ferrabras FM. Um abraço a todos, que você tenha saúde, tenha força para enfrentar o seu dia a dia, seja feriado, seja fim de semana, seja dia de trabalho, dia do pega, né? Um abraço a todos os nossos amigos trabalhadores e aos senhores e senhoras aposentados que estão sempre numa boa, né? Curtindo a programação aqui. É isso aí, minha gente. Vamos em frente, trazendo mais música aqui na nossa programação. Um abraço ao pessoal que se liga sempre, né? Aí o amigo Paraná, sempre ligado na programação. Isto aqui do bairro Centenário. Também nosso amigo João lá no Paraná. Isto, sempre se liga na nossa programação. Um abraço, seu João, aí do Mercado Oliveira. Mato Branco, hein?
6: 11 horas e 18 minutos.
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2: É isso aí, minha gente. As horas vão passando. Temos aqui, olha aqui, a Prefeitura Municipal de São Luís Gonzaga. Veja só. Informa que o expediente nos órgãos da administração pública municipal será realizado em turno único na próxima segunda-feira, dia 29 de junho, das 7 às 13 horas. Por quê? Em razão da partida da seleção brasileira pela Copa do Mundo FIFA 2026. A medida do estabelecida aí por meio do decreto municipal, lei número B, de 42 de 25 de junho de 2026, o turno único será adotado em todos os órgãos da administração municipal de São Luís Gonzaga, com exceção dos serviços considerados essenciais que manterão aí o horário normal de funcionamento. Veja só, né? Então, por causa do jogo da Copa do Mundo do Brasil, na segunda às 2 horas, a Prefeitura de São Luís Gonzaga cancelou os seus trabalhos. Ou melhor, vai das 7 às 13 de tarde folga para assistir o Brasil jogando com o Japão. 11:28:37.

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1: 11 horas e 36 minutos.
2: E por aqui nós vamos. Um abraço a todos ligados à programação, desejando um bom final de semana. Você que se ligou agora há pouco, preparando já a comida aí para o meio-dia, né? E isso aí. Também a minha filha Mônica, lá em São Luís Gonzaga, aniversariou no dia de ontem, completando aí, mas colocando mais um arroz no jardim da sua existência. E ela que é residente lá em São Luís. Mas ela só deu uma festejada no aniversário lá com os amigos lá. E veio para Santa Maria, porque o seu filho, o único filho, está na faculdade. Então ela veio passar o fim de semana ali hoje. Amanhã à tarde já retorna, né, para São Luís, com o filho Thor. Um abraço. Estão nos ouvindo aí a programação, o pessoal de São Luís Gonzaga, o Gilvan Santos, né? Grande locutor da Rádio São Luís e também agora cantor. Isto, cantor ativista. Um abraço, Gilvan. Obrigado a você que participou da programação. Pessoal aí sempre ligado em toda a região, na Rádio Ferrabras, melhor som da cidade de Sapiranga. Vamos agradecendo também os apoiadores aí, né, que sempre estão aí apoiando a emissora em todas as suas programações. Daqui a pouquinho vem a programação Evangelho da Igreja Luterana, trazendo uma mensagem de fé para você aqui na sua rádio preferida. E depois segue o Leonelson Miranda a partir da 1 até as 5 horas com o seu programaço aí, show de banda. Um abraço! Aí alguém pode dizer assim, tá, mas o Júlio não mandou nada pra mim hoje. Se esqueceu de mim? Tá, mas também você me deixou aqui num canto aí falando e não se lembrou também de mim daí, né? Quem não é visto não é lembrado. Um abraço, meus amigos, ouvintes da sua rádio Ferrabras FM. Segue a música boa não pode parar aqui na Ferrabras FM. Tá certo? Obrigado pela sua audiência e a sua paciência.

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4: 12 horas em ponto.

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1: Olá, nosso muito bom dia a todos que estão aí conosco, né? Nesse horário, ou boa tarde para alguns já, né? Quem almoça mais cedo, no sábado, nesse dia gelado, mas com sol bom, quentinho lá fora, né? Bem agradável. Aqui o programa Palavra de Esperança, quem nos fala é o pastor Joelson, hoje que traz aí a palavra, a mensagem. E você está convidado a participar conosco, quiser participar pode ser pelo Facebook, né? No ILB Sapiranga, ou no YouTube, ILB Sapiranga, pode acompanhar ali, entrar, deixar seu comentário. Bem como também aí no perfil da Rádio Ferrabras, aí também no Face. Também pode ser aí pelo WhatsApp, é o meu WhatsApp 997750647, ou o WhatsApp da rádio 997546409. Nós já vamos aí colocando a música Como Água Cristalina, né? Assim nós vamos a Deus.

0: estamos aí, né? Nesse sábado aí, todos bem-vindos à nossa programação sempre, né? Lembramos dos cultos esse fim de semana, hoje, às 18h30, ali na Congregação São Mateus, amanhã, às 9 horas, logo após o culto Assembleia ali, tanto da Associação Educacional como da Congregação São Mateus. E também, quarta-feira, 14h30 horas, culto ali na São Mateus. Na Bom Jesus, o culto é amanhã à noite, amanhã às 18 horas, não 19, mas 18. Na Castelo Forte, no Amaral Ribeiro, o culto é hoje à noite, quer dizer, é amanhã, às 8h30 horas da manhã, e no sábado, é também hoje, às 19 horas, culto ali na São Luís. Vejamos que todos aí possam estar conosco aí presentes presencialmente. A gente vai colocando mais uma música e trazendo para vocês aí. Quer dizer, vamos para os reclamos do Plim Plim, depois nós vamos com mais uma música, depois da reflexão de hoje.
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Então queremos trazer essa reflexão. Essa semana nós tivemos o dia 24 de junho, né? E é a festa de São João Batista, muito popular em nosso país, especialmente no Nordeste, também nas escolas, aí, nas festas juninas, né? Ou alguns já fazem elas em julho, né? É, em muitos lugares é celebrado com fogueiras, música, danças, comidas, né? Bebidas típicas, sempre tem aí, né? E... mas o que se comemora nessa festa, né? Quem é que é esse São João aí, a festa de São João? E, na verdade, é a festa do personagem bíblico São João Batista. E o dia 24 de junho é considerado o dia do seu nascimento, porque quando a Maria visita Isabel, lá, quando nasce São João Batista, Maria está grávida de 3 meses, né? E 6 meses depois, então, Natal, nasce Jesus. E o próprio Jesus chamou a atenção, né, para a importância de João Batista, dizer que todos os homens que já nasceram, João Batista é o maior. Mas João sempre se identificou com muita humildade, sempre se destacou a importância, de Jesus Cristo. E o profeta Isaías já havia anunciado a missão de João Batista 700 anos antes dele nascer, quando escreve assim: alguém está gritando, preparem no deserto caminho para o Senhor. E citando o profeta, João dizia: eu sou aquele que grita sim no deserto, prepare o caminho para o Senhor passar. Ou seja, João queria ser apenas uma voz com uma mensagem. Ele queria preparar o caminho para o Senhor Jesus passar. E para que Jesus pusesse chegar ao coração das pessoas, para que ele pudesse chegar ao coração das pessoas, era necessário remover obstáculos. Muitos não se consideravam espiritualmente doentes. Então João Batista coloca o espelho da lei de Deus. Ele mostra para as pessoas, para ver como Deus via as pessoas, ou seja, como pessoas que pecam e que precisam ser salvos por Jesus. Quando as pessoas enxergavam sua verdadeira situação espiritual, elas então se deixavam batizar por João para que a sujeira dos seus pecados fosse removida. E a esse João Batista indicava a solução para se livrarem de todo pecado e culpa: o Cordeiro de Deus que tira o pecado do mundo, Jesus Cristo. Portanto, que bem especial a gente sempre poder de novo lembrar João Batista, aquele que prepara o caminho, aquele que chama o arrependimento e mostra o pecado, mas não só isso, mostra onde encontrar o Salvador. Que nós também possamos sempre saber esse caminho, onde encontrar o Salvador, e possamos ser aí instrumento de Deus para apontar o Salvador para outras pessoas. Então a gente... continuei com uma música, A Graça do Senhor, né? Ou grande, e depois grandioso és tu.

pessoal já conosco, hein, né? Dando palavra de esperança. Tá aí conosco. Dona Nair, né? Boa tarde, pastor Joelson. Que Deus abençoe tudo, todos os dias, também todos os dias de nossas vidas. E aos pastores também. Obrigado, dona Nair. Amém. Deus abençoe vocês aí, senhora, seu Domingos, toda a sua família aí que está em nossa companhia. E aqui também ligou a dona Mari, né? Deixando tudo de bom para nós aí, um bom programa. Um abraço a todos que estão na escuta, curtindo um solzinho nesse frio aí, dona Mari, né? Ali de Campo Bom, irmão do seu Moite, né? Também aí, a Luzimari Santos. Bom dia a todos, estamos na escuta. Que Deus nos abençoe sempre. Amém. Amém, dona Luzimari, Deus abençoe a senhora e o seu Vitor. Obrigado pela companhia. Dona Cicelita Becker. Bom dia, pastor Joelson, e a todos. Abençoado programação. E um bom final de semana, que Deus abençoe a todos. Amém, dona Gracinha. Deus abençoe a senhora aí também. Continue ali cuidando e fortalecendo aí. Também está aí conosco a dona Lorici Stein. Bom dia, dona Lorici. Sou Joel Prois aí também, bom dia. Bom programa a todos nós. Obrigado aí, seu Joel. Bom programa aí, um abraço. Sou Cláudio Blanco. Bom dia, pastor. Bom dia, seu Cláudio. Deus abençoe, hein? Esteja com o senhor aí também. E a dona Ailce Wolf aqui mandou um baita de um texto. Vamos lá. Bom dia, pastor Joelson. A todos na escuta. Gratidão por esse estudo, essa palavra de Deus sempre, né? Maravilhosa. E hoje peço oração para minha cunhada, dona Nelma, para agradecer por mais um ano de vida dela. Ela está fazendo aniversário hoje. Que Deus continue abençoando ela e a família dela. Um abraço. Obrigado. Um abraço aí, dona Ailce. Um abraço especial aí também para dona Nelma. Então, de aniversário hoje. Parabéns, dona Nelma. Deus lhe abençoe. Continue aí, leguiando, né? O seu Celso Hope. O seu Celso é irmão do seu Rudy, lá de fora, lá de... Agora, não sei se é de São Pedro, do lado ali, né? Está lá de fora o seu Celso Hope. Boa tarde. Um abraço, seu Celso. Obrigado pela companhia. O seu Paulo Grafunder. Boa tarde, pastor Joelson e demais irmãos em Cristo. Estamos almoçando em companhia de um convidado especial, o senhor Jesus e o neto Arthur. Ah, que legal, o neto aí junto com vocês aí. E assistindo a agradável mensagem que sempre é transmitida a todos que queiram ouvir. Por tudo somos gratos ao nosso Deus, graça e paz a todos. Forte abraço aí, seu Paulo. Que legal aí com o netinho junto aí, curtindo o neto então aí, né? E bom, a gente quer ser uma companhia agradável para vocês aí também. Forte abraço para cada um de vocês, em especial aí para o Arthur, aí, baita rapaz. Aí. Então, o seu Celso Hope mandou, né? O Espírito geme, né? O Espírito Santo está aí conosco, acho que, né? Acho que é isso, né? Então, estamos aí, né? Que Deus os abençoe e guarde. Vamos aí já também para mais uma música, depois já os nossos informes comerciais. Depois a gente vai ter mais uma pequena reflexão sobre o maior evento, né? Conversando sobre isso. Grandioso és tu. Gratidão aí, pessoal, aí colocando aí. Realmente como Deus é grandioso, como Deus nos abençoa, nos guarde. E hoje, de especial é de sol aí para nós. Deus os abençoe e guarde aí cada um de vocês.

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3: 12 horas e 33 minutos.

Muito se fala esse ano da Copa do Mundo, provavelmente muitos de vocês aí estão acompanhando os jogos, as notícias da Copa. E muito se fala desse ano da Copa do Mundo de Futebol como sendo a maior Copa de todos os tempos, especialmente por causa do número de seleções participantes, né? O número de pessoas que também que estão assistindo e até foram ver os jogos, né? E a Copa realmente é um dos maiores eventos mundiais e, sem sombra de dúvida, o maior evento futebolístico do mundo. E bilhões de pessoas vão ver, até ali seus olhos estão tendo seus olhos voltados para esse evento que para muitos é imperdível. E apesar de mais seleções, nessa edição só estarão jogando as melhores seleções do mundo. E nessas seleções, coube aos técnicos de cada seleção escolher os melhores do seu país. Não só os melhores, mas os que estão em melhores condições físicas para jogar. Quem não estava, foi cortado. Tudo para não prejudicar o espetáculo e procurar garantir a vitória. E esse evento nos faz lembrar de um outro evento referido na Bíblia. E, pois a Bíblia também fala de selecionados, pessoas escolhidas para serem filhos e filhas de Deus. E antes da criação do mundo, Deus já nos havia escolhido para sermos dele, por meio da nossa união com Cristo. Está lá registrado em Efésios 1. Na verdade, em Cristo, Deus escolheu todas as pessoas para a salvação. Só não é salvo quem não confia no perdão e na vida que Jesus nos trouxe. Pois Jesus deu a sua vida como pagamento pelos pecados de todas as pessoas de todos os tempos. Entretanto, os escolhidos ainda não receberam tudo o que Deus lhes prometeu. Todos juntos estão na espera do maior evento de todos os tempos, de toda a história da humanidade: a volta de Jesus Cristo. Esse sim é o maior evento, indiscutivelmente. Mas esse evento só se tornou possível por causa de outros eventos marcantes na história da humanidade, especialmente o nascimento, a vida, o sofrimento, a morte, a ressurreição, a subida aos céus de Jesus Cristo. Pois, diz lá em Romanos 5, nós éramos inimigos de Deus. Mas ele nos tornou seus amigos por meio da morte de seu filho. No dia da segunda vinda de Jesus, todos os seguidores de Jesus, todos os seus discípulos, todos os que creem nele, serão aperfeiçoados e levados para junto dele. Enquanto a Copa do Mundo é assistida por muitos via televisão, via celular, ou talvez até no radinho, a gente escuta e sente junto, esse evento, a volta de Jesus, ninguém vai perder. Todos o verão com os próprios olhos. E enquanto que na Copa participam apenas algumas nações, no dia da volta de Cristo, participarão todas as nações. Participarão todas as pessoas de todas as nações, de todos os tempos. E os que confiam em Jesus receberão aí sim o prêmio da vitória. Infelizmente, os outros serão condenados. Enquanto isso, não importa se a sua vida é marcada por vitórias, por derrotas, por sofrimentos, se você está bem fisicamente, ou talvez não tão bem, mal fisicamente até. Agarre-se na graça de Deus e receba nesse grande dia o que Deus comprometeu como prêmio. Não uma taça de ouro, mas sim a vida eterna na pátria celeste.

Bem, né? Agora nesse momento a gente quer, nós queremos nos dirigir a Deus em oração. E também hoje lembramos uma notícia triste, dia 24 de junho, dia que se lembra o nascimento de João Batista. Também o terremoto forte atingiu aí a Venezuela, né? Especialmente. Também teve respingos em outros países, né? Ontem alguém contou até que tinha um irmão morando ali no Acre e também ali deu para sentir o tremor, né? Então, mas especialmente atingiu ali fortemente ali Venezuela, e nós queremos orar também ali. Deus abençoe ali as operações de resgate e também conforte ali os familiares que vieram a perder, né? Entes queridos aí, infelizmente. Já temos um número alto de mortos e ainda não se sabe, na verdade, quantos exatamente são, né? Então, os entes queridos que perderam ali, bem como também dê forças àquele povo aí para, né, diante dessa situação, dessa catástrofe, para continuar lutando, para reconstruir as suas vidas, né? Então, nesse momento, nós falamos com o nosso Deus em oração. Então, querido Deus, amado Pai Celestial, nós agradecemos porque tu nos chamaste, nos escolheste para sermos teus filhos em Jesus Cristo. Ele pagou ali o preço do nosso pecado para nos redimir, nos comprar de volta para ti. Amado Pai, nós agradecemos porque, mesmo diante dos eventos desse mundo, em que nem todos podem participar, e que são grandiosos aos olhos do mundo, o maior evento de toda a história da humanidade ainda está reservado, ainda vai acontecer, que é a volta do teu Filho Jesus. Envia o teu Santo Espírito para nos manter firmes, confiantes em Jesus, para estarmos preparados para este grande dia, e para assim, por tua graça e tua misericórdia, conforme tu prometes em tua palavra, sejamos recebidos nos novos céus, nova terra que tu estás preparando. Senhor, continua a chamar-nos sempre de novo ao arrependimento, e a olhar e confiar para a tua graça e misericórdia. E confiando na tua graça e misericórdia, que tu nos aceitas por causa de Jesus, nós oramos hoje em favor de todos que passam sofrimentos e dores, enlutados, passam dificuldades, mas especialmente pelas pessoas atingidas ali na Venezuela, pelo terremoto, bem como nos países vizinhos. Que tu abençoes o trabalho de resgate das pessoas, que tu também cuides daqueles que sobreviveram, para que possam ter força, ânimo novo para reconstruir as suas vidas, que tu possas também mobilizar pessoas e nações para estender a sua ajuda nesta hora tão necessária, bem como de forma especial também aqueles que vieram a perder parentes e amigos nesta tragédia, que possam encontrar em ti o consolo, o conforto e a esperança do reencontro quando Jesus voltar dos novos céus, nova terra, como tu o prometes em tua palavra. Assim, Senhor, guarda-nos nesta fé e guia a vida de cada um de nós, e especialmente esteja com essas pessoas aí atingidas por essa tragédia. Por Jesus, teu Filho, nosso Senhor e Salvador. Amém.

Pois bem, povo. Lembrando então aí, deixando o convite para vocês estarem nas nossas atividades presenciais, culto em São Mateus, ali na Rua Tiradentes 331, hoje, às 18h30 horas, amanhã, de manhã às 9 horas, né? Com a Assembleia após. E para quem quer fugir um pouco do frio aí, quarta de tarde, a princípio de tarde, sempre está um pouco mais agradável o tempo. Quarta de tarde, às 14 horas e 30 minutos. Na Bom Jesus, o culto ali no Poli, amanhã às 19 horas. 18 horas, desculpa. 18 horas e não 19, mais cedo e no inverno. Na Castelo Forte, culto amanhã às 8h30 horas. E no Bom Pastor Badson Liss, também um pouco mais cedo, culto 19 horas. Então, você sempre é bem-vindo a estar conosco, uma alegria tê-lo em nosso meio aí, para a gente poder junto ouvir a palavra de Deus e louvar o nosso Deus em conjunto. Também manda ainda aí seu alô aí a Dona Marione Lopes, né? Bom dia a todos, abençoado final de semana. Ah, lembrei onde é que mora o seu Celso, acho que é Toropi, se não me engano, que é a terra lá do seu Rude, que o seu Rude também mandou aí um ótimo final de semana a todos nós, né? Então, obrigado, Marione, hein? Forte abraço, hein? Abençoado final de semana para vocês aí também, né? E também para o seu Rude aí também. E também aí, Dona Olivia Peile, ainda manda um bom dia, um abençoado final de semana a todos. Obrigado, Dona Olivia, sempre pela companhia aí, né? Lá de Pelotas. Forte abraço a todos que nos acompanham. Deus os guarde e guie. A gente vai colocando aí mais uma música, né? Reunidos aqui, depois tem compaixão de mim.

Bem, nós vamos aí chegando ao final do nosso programa já, né? Deixando aí o nosso desejo de um abençoado sábado a todos, abençoado final de semana, né? E assim, vejamos que Deus os guarde e os abençoe. Eu abraço nosso Senhor Jesus Cristo, amor de Deus o Pai, a comunhão do Espírito Santo, seja com todos vocês hoje e sempre. Amém. Forte abraço aí. Deus os guarde, abençoe. Próximo sábado, se não for eu, o pastor André, alguém vai estar aqui, tendo uma palavra de esperança para você. Forte abraço. Deus os guarde. Tem compaixão de mim. Na sequência vem o programa Bailando com o Ferrabrás, aí com o seu Leonelson, que já está aí na rádio, logo depois.

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0: São 13 horas e 7 minutos aqui no Show de Bandas.
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0: Hoje é sábado, dia 27 de junho do ano de 2026.
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0: Estamos chegando para comunicar para você e com você aqui no Show de Bandas.
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0: São 13 horas e 8 minutos, Ferrabras FM, a melhor rádio de Sapiranga. 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
1: Estamos chegando para comunicar aqui no Show de Bandas da Ferrabras FM.
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1: São 13 horas e 10 minutos. Vamos que vamos aqui na Ferrabras FM. Você pensa que a vida é cor-de-rosa? A vida não é cor-de-rosa, não. 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
1: Os magníficos reis do bailão, pra você, os atuais cantam Vida Cor-de-Rosa.

0: São 13 horas e 17 minutos aqui no show.
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1: É bailão, meu filho.
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1: Show de Bandas pra você até 5. Aqui na Ferra Bros FM, a melhor rádio de Sapiranga. Verinha pro Luciano fala no Show de Bandas. Alô, Verinha.
2: Olá, galerinha linda. Eu, Verinha, pro Luciano, passando novamente aqui na Rádio Ferra Bros, a rádio mais ouvida da cidade. Convido a todos vocês para neste próximo sábado, dia 27 de junho, início às 15 horas da tarde, às 19 horas da noite. Eles, Walter Rangel e companhia. Bora lá, gente, dançar e se divertir com essa amiga de vocês, a Verinha Prussiano. Aquele beijo no coração e aquele forte abraço. Tchau, tchau, gente.
1: Tem Walter Rangel na Ferra Bros FM. Fala, Walter. Alô, Walter.
3: Alô, pessoal de Sapiranga, região. Eu sou o Walter Rangel, do trio Walter Rangel e companhia. Queria convidar vocês para fazer a festa com a gente neste sabadão, dia 27, na Sociedade 30 de Novembro, em Sapiranga, no baile da nossa amiga Verinha. É neste sábado, então, Sociedade 30 de Novembro, a partir das 15 horas, Walter Rangel e companhia, e todo mundo convidado para vir fazer a festa com a gente, tá bom? Um abraço e até lá.
1: Tchau! Até às 3 horas da tarde. Vem, Morena! Vem, vem no show!
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1: Alô, Mauri Chor, cadê você, meu querido?
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1: É bailão do Leonel Miranda no show!
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1: São 13 horas e 35 minutos. 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
1: São 13 horas e 47 minutos aqui no show de bandas da Ferrabras FM. Né? Você liga e é só sucesso, Leonelson Miranda. Show de bandas. Augusto Gonchorowski nos ouvindo lá na São Luís neste sábado, 27 de julho. Junho, né? Tem bailão da Beirinha Prussiano na Sociedade 30 de novembro com Walter Rangel e companhia. Alô, João Antônio Rodrigues do Bairro Oeste, obrigado pela audiência. Alô, Carlos Suzana Italia em Campo Bom. Alô, Ivan do Bairro Santo Antônio em Campo Bom ouvindo o show de bandas. Alô, Mauri Short. Nos ouvindo, taxiando pelas ruas de Sapiranga, grande abraço. Alô, Dona Tere, do Bloco 9, do Residencial Centenário. Dona Lecir Cardoso, ouvindo o show de bandas. Aquele abraço, Marino Rosa. Marino e Dona Rosa, em Campo Bom, Leonelson Miranda. Não me faça pegar nojo. Alô, Marlizinha, na Vila Brito, em Campo Bom. Aquele abraço do tamanho do Rio Grande do Sul, che. Alô, Jorge Bauer. Nos ouvindo na José Saibel no Centenário. Alô, Clemi, Olinto Moraes. Nos ouvindo lá na São Paulo. Obrigado pela audiência. Sempre vereador de Sapiranga, João Rudinei Moraes, também nos ouve. Aquele abraço, Nádia, Aline e Laura na São Jacó. Alô, Lu Antonini no Amaral Ribeiro, ouvindo show de bandas da Ferrabras FM, né? Enfermeira Rosa e esposo Antônio também nos ouve no Pôr do Sol. Dilson e Dona Maria nos ouvindo aqui pertinho da Rádio Ferrabras. Alô, Alceu Chitz e Dona Lídia, cadê você, meu queridão? Não apareceu mais aqui no show de bandas.

0: dona Dorilda Capaula Marquês de Olinda, ouvindo o show de bandas. Obrigado pela audiência, obrigado pelo carinho. São 13 horas. Ah, deixa eu me lembrei aqui do João Zanino, lá de Pato Branco do Paraná, ouvindo o show.
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0: Lá no Mercado Oliveira, ouvindo o show, lá em Pato Branco do Paraná, o João Zanino. Alô, pessoal do Mundo Novo, alô, pessoal do Bairro Oeste, alô, pessoal da Santa Fé, da Vila Irma, alô, pessoal do Centenário, obrigado, obrigado pela audiência. Aqui é show de bandas pra você até as 5.
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0: Às 5 tem Érico Muniz no programa Conexão na Ferra Brás FM.

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1: 14 horas e 1 minuto. 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

0: Pois muito bem, deixa eu mandar um abraço aqui pro Cláudio, Claudete, Salete e Andrei nos ouvindo neste sábado aqui no Show de Bandas, né? Obrigadão, Cláudio, Claudete, Salete e Andrei nos ouvindo no Centenário. Aquele abraço do tamanho do Rio Grande do Sul, aqui do Leonel Miranda, do programa Leonel Miranda, programa Show!
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0: Tem que tirar a página ali, Leonel Miranda, pra sair a vinheta, né? O Walter Rangel vai estar presente, ele e companhia, animando aquela festa maravilhosa ali no bailão da Avenida Prussiano, na Sociedade 30 de Novembro, né? É hoje! É hoje! Hoje parece, eu estava escutando o Antônio Machado pela manhã, né, na sexta-feira pela manhã, ele divulgando o bailão da Avenida Prussiano, parece que o Antônio Machado e a dona Délia Machado estarão presentes neste sábado ali no bailão da Avenida Prussiano. Fala, Rangel! Alô, Rangel!
2: Alô, pessoal de Sapiranga, região, eu sou o Walter Rangel, do trio Walter Rangel e Companhia. Queria convidar vocês para fazer a festa com a gente neste sabadão, dia 27, na Sociedade 30 de Novembro, em Sapiranga, no baile da nossa amiga Verinha. É neste sábado, então, Sociedade 30 de Novembro, a partir das 15 horas, Walter Rangel e companhia, e todo mundo convidado para vir fazer a festa com a gente, tá bom? Um abraço e até lá!
0: Até as 3 horas da tarde, né, meu querido Walter Rangel? Magnífico Walter Rangel cantando e encantando, fazendo a festa ali no bailão da Verinha Prussiano. A Verinha tem um recado para você também aqui no Show de Bandas. Ela já falou aí no programa do meu querido Antônio Machado, né? De um no Bom Dia Sapiranga, e vai falar aqui no Show de Bandas. Fala, Verinha! Alô, Verinha!
3: Olá, galerinha linda! Eu, Verinha Prussiano, passando novamente aqui na Rádio Ferrabras, a rádio mais ouvida da cidade. Convido a todos vocês para neste próximo sábado, dia 27 de junho, início às 15 horas da tarde, às 19 horas da noite. Eles, Walter Rangel e companhia. Bora lá, gente, dançar e se divertir com essa amiga de vocês, a Verinha Prussiano. Aquele beijo no coração e aquele forte abraço. Tchau, tchau, gente.
0: Até às 3 horas da tarde. Do luxo pro lixo.

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1: Pois muito bem, estamos aqui na Ferrabras FM, a melhor rádio de Sapiranga, levando para você o show.
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1: Até às 5 da tarde tem Leonelson Miranda comunicando aqui na Ferrabras FM.
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1: Às 5 tem Érico Muniz comunicando aí no programa Conexão. Às 8 tem Bailando com a Ferrabras com meu amigo Luiz Aragão. E amanhã de manhã tem o Homem das Abelhas. Meu amigo Alan, comunicando no Sintonia Musical das 7 às 10.
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1: Programação eclética da Ferrabras FM. De segunda a sexta-feira tem Antônio Machado no Bom Dia Sapiranga, né? Antônio Machado no Bom Dia Sapiranga. Depois tem pra você aí o Entardecer na Cidade com a Nilton Pereira. São 14 horas e 18 minutos aqui na Ferrabras FM. Nada mudou, os federais. 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Canta.
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2: 14:28.
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1: Legal, estamos aqui na Ferrabras FM, né? Legal estar aqui com você.
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1: Hoje, sábado 27 de junho do ano de 2026.
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1: Estamos ao vivo aqui na Ferrabras FM, levando para você o programa Show de Bandas até as 5 horas da tarde aqui na melhor rádio.
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1: São 14 horas e 31 minutos. 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
1: São 14 horas e 38 minutos. Alô, meu querido João Zanir, lá em Pato Branco, no Paraná, no Mercado Oliveira, ouvindo Show de Bandas.

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Pois muito bem, da Ferrabras FM, são 14 horas 47 minutos. Agora que apareceu o zap para o Leonelson Miranda aqui, né? Vamos fazer o seguinte, volta aqui, Leonelson Miranda, no Cosmo Express, gravou exclusivamente para a Ferrabras FM. Vai lá, é mais emoção. É mais...

0: Deixa eu dar uma olhadinha aqui no Zap Zap da Ferrabras FM. Agora apareceu o Zap Zap, né? Deixa eu fazer o seguinte aqui. Ô, aqui, ô, família Gomes, que maravilha, obrigado pelo carinho, estamos na escuta. Família Gomes ali no BO, no bairro Oeste, aquele abraço no tamanho do Rio Grande do Sul. Obrigadão, família Gomes. Aquele abraço no tamanho do Rio Grande do Sul. Augustinho Gonchoroski, boa tarde, seu Miranda. Bem, roda a música com os atuais para todos os ouvintes. Legal, lesgal. Meu querido Augustinho Gonchoroski lá na São Luís, né? Claudete no Centenário, olá, boa tarde, tudo bem? Sou a Claudete no Centenário. Gostaria de pedir duas músicas: Áudio de Amor, Terceira Dimensão, e Tiro de Batom, Rainha Musical. Quero oferecer para o meu irmão Cláudio, para o filho Andrei, para minha amiga Salete, para você e sua família. Obrigado! E para todos os ouvintes, desejar a todos um ótimo e abençoado final de semana. Desde já agradeço, abração. Obrigadão pela audiência aqui no show.
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0: Deixa eu ver aqui, tem o Heraldo Pereira lá na Vila Irma, no Recanto das Araquãs. Né, Heraldo? Alô, Heraldo Pereira. Alô, Heraldo Pereira, toda essa galera maravilhosa nos ouvindo. Hoje o Zé não vai pedir. Oh, como é que é o nome da música mesmo que o Zé pede? Ah, eu esqueci, né? Eu esqueci o nome da música aí do Rogério Magrão, né? Fala, meu querido Heraldo Pereira, aqui no Show de Bandas.
2: Ô, oh, boa tarde, meu amigo Leo Nelson Miranda. Aqui é o Heraldo Pereira, aqui da Vila Irma, aqui do Zaraquã. É um prazer estar escutando a rádio Ferrabras FM. Nós temos aqui no Recanto da Zaraquã, com vários amigos aqui, teus amigos da Secretaria de Obras. Nós temos com o nosso secretário aqui, temos o Marcos, que é o motorista, o Roque. Temos o nosso amigo Ricardo, o Gelson. O Zé, hoje o Zé não vai pedir a música. Hoje quem vai pedir a música é o Preto. Qual a música, Preto?
3: Boa tarde, eu queria dedicar essa música aí para nossos amigos aqui do Recanto do Zaraquã. E a música é Uma Só Lajota, do Clayton Morris.
0: Tá certo, vai lá. Uma Só Lajota aí para esse pessoal maravilhoso nos ouvindo aí no Recanto das Araquãs. Canta, Clayton.

0: Olha só que maravilha na Ferrabras FM, terceira dimensão, a resposta, áudios de amor pra você, aqui no show de bandas. Daqui a pouquinho, depois dos apoiadores, tem mais música aí pra minha querida Claudete no centenário, ouvindo o show de bandas. Tá legal?
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5: 15:03.
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1: Pois é, a temperatura aqui, o meu smartphone tá marcando 20 graus aí a temperatura, mas tá frio, né? Que coisa, né, Nádia Schaefer? Alô, Nádia. Aline e Laura ouvindo o programa Show de Bandas. Obrigado pela audiência.
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1: Obrigado pela atenção desse pessoal maravilhoso lá no Recanto das Araquãs. Alô, pessoal do Recanto das Araquãs, Heraldo Pereira, secretário de obras, Valdionei Conceição. Também tem o Marcos, né? O Marcos Feijó, é isso? Ou é o Marquinhos? É o Marquinhos? O Gelson nos ouvindo aí. Obrigado pela audiência aqui no Show de Bandas.
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1: Aquele abraço do tamanho do Rio Grande do Sul pra ti que tá escutando a Ferrabras FM, hein?
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1: São 3 horas e 5 minutos na Ferrabras FM. Deixa eu mandar abraço aqui, né, pra família Gomes, ali no bairro Oeste. Brigadão pela audiência, obrigado pelo carinho. O Augustinho Gonchoroski, ele diz o seguinte: boa tarde, seu Miranda. Tudo bem? Roda uma música, algumas atuais, pra todos os ouvintes. Tá certo, meu queridão. Um abração. Brigadão pela audiência aí no... na São Luís, né? Magnífica São Luís, uma cidade maravilhosa, ouvindo o show.
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1: Deixa eu ver o seguinte, a Claudete, né, Claudete? Claudete, ela disse boa tarde, tudo bem, tudo certo. Sou a Claudete do Centenário e gostaria de pedir duas músicas. Uma, ela já ouviu, né, com o Terceira Dimensão. Agora tem Tiro de Batom, Rainha Musical. Ela oferece pro irmão Cláudio. Alô, Cláudio! Aquele abraço, meu querido. O filho Andrei, pra amiga Salete, também pro Leonelson Miranda. Obrigado! E pra todos os ouvintes, desejando a todos um ótimo e abençoado final de semana. Desde já agradeço, abração, gratidão, obrigado pela audiência aqui no Show de Bandas. Pega a música, Leonelson Miranda, por favor. Aqui o Tchê Chaleira, participação especial do Rainha Musical no Show de Bandas. Tiro de Batom!

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1: São 3:06 aqui. 3:06, já passou muito tempo, Leo Nelson Miranda. 3:09, alô, Agostinho Gonchorowski. E ouvintes do show.

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1: Sou eu ao vivo aqui na Ferra Brasa FM, né? Logo mais às 5 tem Érico Muniz na comunicação do Conexão.
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1: Às 8 tem o Luiz Aragão bailando com a Ferra Brasa.
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1: Amanhã de manhã tem o Homem das Abelhas na comunicação do Sintonia Musical, meu querido amigo comunicador Alan.
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1: São 3 horas e 19 minutos na Ferra Brasa FM, a namorada que sumiu, viu? Olha só o Cleiton Borges cantando aí no musical JM, hein? A namorada que sumiu.

0: São 3 horas e 29 minutos. Grupo Hello pra você. Nós combinou aqui no show.
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0: Daqui a pouquinho tem essa música aqui do Danúbio Azul, viu? Na Ferrabras FM.
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0: E nós vamos dar uma passadinha lá no bailão da velhinha Prussiano, onde está animando a festa o Walter Rangel e companhia.
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0: Daqui a pouquinho, depois dos nossos apoiadores, tem mais músicas pra você aqui no show.
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0: Dá uma palhinha, Danúbio Azul, por favor.
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0: Que maravilha, são 3 horas e 30 minutos, já voltamos.
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7: 15 horas e 32 minutos.
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1: Pois é, vamos dar uma passadinha no bailão da Verinha Prussiano para ver o que tá acontecendo, né? O início de baile Verinha Prussiano aqui no Show de Bandas. 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Olha só que maravilha, bailão da Avenida. Walter Rangel e companhia animando a festa lá na Sociedade 30 de Novembro.

0: Que maravilha, bailão da Avenida Prussiano ali na Sociedade 30 de Novembro, neste sábado 27 de junho de 2026. O Walter Rangel animando a festa ali no bailão da Avenida Prussiano, né, minha querida Lu Antonini? Fala, meu anjo!
1: Esse é o Nelson Miranda, roda pra mim, tudo bem?
0: Tudo certo.
1: Chalezinho 4x5.
0: Tá certo, vai chalé pra você então, meu anjo. Olha só que maravilha na Ferrabras FM. Você liga e é só sucesso, Leonelson Miranda.
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0: Até 5 tem Leonelson Miranda, depois tem o Érico Muniz no Conexão. Show.

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1: Legal, né? Legal, legal esse programa aí, show de bandas da Ferrabras FM. Show!
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1: Participe via 997-546-409, né? Eu quero ouvir a sua voz aqui, que igual o Heraldo Pereira mandou a voz. Maravilha, repórter! Cadê o repórter Zé? Cadê o repórter Zé, né? Ah, hoje por onde anda o Zé, né? Lá do Recanto dos Araquãs, aquele abraço, obrigado pela audiência. Pessoal maravilhoso, sintonizado na Ferrabras.
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1: Dona Lecir Cardoso, mais conhecida como Tere, do Bloco 9 do Residencial Centenário, na audiência do show.
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1: Vai ouvir agora, olha só. Deixa eu falar com ela aí no microfone, viu? Deixa eu falar com ela no microfone. 12B pra você, São Francisco. Vamos dançar junto com o Leonelson Miranda aqui no show. Ai, aeromoça, deixa eu falar com ela aí no microfone.

0: São Francisco 12B para você aqui na Ferrabras FM no show de bandas. Tá comigo o Luiz Valdir, fazendo companhia pro Leonelson Miranda aqui, matando saudades, né, Luiz? Deixa eu mandar um abraço pro Cristiano Fernandes. Cristiano Fernandes, grande operador lá da Secretaria de Obras. Música para ti, meu querido. Show de bandas, 13 horas, 15 horas e 53 minutos.
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3: 16 horas e 1 minuto.
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1: Pois muito bem, estamos aqui no Show de Bandas às 16 horas e 2 minutos. E eu tenho a presença do meu amigo Luiz Valdir, lá da João Goulart. Luiz, chega um pouquinho mais perto do microfone e fala pra nós aí. O Luiz canta, né, Luiz? O Luiz canta. Chega um pouquinho mais pertinho do microfone ali e fala conosco. Boa tarde, Luiz Valdir.
2: Boa tarde.
1: Tudo certo, meu querido?
2: Tudo certo. É um prazer estar aqui junto contigo. Tu é um grande amigo meu, que eu tenho sempre pensando, né, em você, que nem dos
1: Me
2: outros,
1: fez uma surpresa hoje.
2: Nós trabalhávamos junto na prefeitura, né?
1: Isso.
2: E eu sempre estou lembrando dos amigos.
1: Tá certo.
2: Daí tô vindo fazer uma visita para ele hoje.
1: Que maravilha. Família, tudo certo?
2: Então, tudo bem.
1: As filhas, a neta?
2: Sim.
1: Tudo certinho?
2: Tudo certo, graças.
1: Tudo com saúde?
2: Sim.
1: Quer mandar um alô pra eles aí, pra eles aí? Não estão escutando hoje, né?
2: É, eles não estão escutando hoje.
1: Mas manda um alô lá pra aquele, o pessoal da João Goulart, né? Hoje é voo livre lá, né, Luiz?
2: É, voo livre. Eu moro ali há 40 e poucos anos, faz pouco tempo. 40 e poucos anos, eu conheço meio todo mundo ali da João Goulart. E um abração pra quem tá ouvindo a rádio.
1: Que maravilha, tem um pessoal ouvindo lá, eu esqueci o nome do pessoal que ouve lá, o Marciano, tem o Marciano, tem o seu Zé, nós ouvindo lá, na João Goulart. É isso, Luiz?
2: É isso aí.
1: Então tá bom, meu querido, obrigado pela participação aqui no Show de Bandas com o Leonelson Miranda, né? E nós vamos tocar uma música aqui, alô Cristiano Fernandes. Alô, Cristiano Fernandes, grande operador da Secretaria de Obras. É, tem música pra ti aqui, apartamento 104, viu? Olha só. Grupo Festereia Bailão, meu filho. Falando em bailão, o bailão da Verinha pro Centro tá bombando ali na Sociedade 30 de Novembro.

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2: São 4 horas e 18 minutos aqui no show.
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2: Até as 5 da tarde tem Leonelson Miranda aqui na Ferrabras FM.
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2: São 16 horas e 19 minutos. O primeiro baile pra você aqui no show. Alô, pessoal do Bairro Oeste. Alô, pessoal da Santa Fé.

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2: 16:29.
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1: São 16 horas e 32 minutos aqui no Show.
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1: Até assim tem Leonelson Miranda aqui na Ferrabras FM. Depois tem música popular brasileira pra você curtir aqui à vontade na Ferrabras FM, né, Luiz Valdir? São 16 horas e 32 minutos de alma pura pra você no Show de Bandas. 997-546-409 é Show.
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1: Pois muito bem, são 16 horas e 45 minutos.
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1: Vamos dando sequência na nossa programação, trazendo as últimas músicas aqui no Show de Bandas.
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1: Aqui no Show de Bandas da melhor rádio de Sapiranga.
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1: Melhor rádio de Sapiranga, aqui você liga e é só sucesso. Gosto, o gosto de amar é o seu marino pra você na Ferrabras. 997 546409 pra você participar.

0: Flor da Serra, a penúltima música do programa Show.
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0: 16 horas 56 minutos, aqui você liga, só sucesso.
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0: Vamos encerrar o programa Show de Bandas com o Tapa na Cara. Uma das melhores bandas do Rio Grande do Sul, che.
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0: São Francisco.
3: Por você.
0: Tapa na

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1: Pois é, acabou! Acabou o show!
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1: Maravilha, obrigado! Obrigado pela companhia! Obrigado a você que participou comigo via 997-546-409. Muito obrigado a você que participou aí pelas redes sociais, mandando a sua mensagem, né? Porque o Leonelson Miranda não tá ao vivo aí nas redes sociais, viu?
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1: Muito obrigado pela atenção aí desse pessoal maravilhoso. Deixa eu pegar o zap aqui, né? Pegar o zap zap. Abre o zap, abre TCSamo. Obrigado. Obrigado a você que participou via 997-546-409. Aqui. A Lu Antonini participou pelo 997-546-409, mandando a mensagem de voz. Heraldo Pereira, lá no Recanto das Araquãs, na Vila Irma, participou também, mandando mensagem de voz. Família Gomes, brigadão pela audiência. A nossa querida Nádia Schaefer ligou para o Leonelson Miranda. O Augusto Gonchorowski mandou mensagem de texto. A Claudete no Centenário mandou mensagem de texto. Obrigado. Obrigado a você que participou do programa Show de Bandas deste sábado, 27 de junho. Ficou aí na audiência da melhor rádio de Sapiranga, né? Direção geral, Anilton Pereira, as vinhetas do magnífico Carlos André Martins. Na produção, apresentação, animação, Leonelson Miranda. E o mais importante de tudo isso é você que esteve na audiência do show.
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1: Continua na nossa programação, tem música da melhor qualidade para você aqui na Ferrabras FM.
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1: Às 8 da noite tem Luiz Aragão comandando o bailão da... Leonelson já confundiu, né? Não é bailão da velhinha, Leonelson Miranda. É bailão, bailando com a Ferrabras, com Luiz Aragão. Amanhã de manhã tem o Homem das Abelhas na comunicação. Das 7 às 10, sintonia musical, meu amigo comunicador Alan.
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1: Tchau, pessoal. Fique com Deus. Porque com Deus, Leonelson Miranda vai.
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1: Mas nós voltaremos, se ele assim nos permitir, no próximo sábado, aqui no programa Show de Bandas.
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1: Da melhor de Sapiranga.
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1: Tchau, pessoal. Até sábado, se Deus assim nos permitir, voltaremos.
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6: 17:04.
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7: 17 horas e 24 minutos.

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2: 17:41.
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2: 17:42.

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1: 18 horas em ponto.
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2: 18 horas e 21 minutos.
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1: 18:40.
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1: 18:43.

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1: 18:59.
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1: 19 horas e 1 minuto.

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1: 19 horas e 17 minutos.
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1: 19 horas e 20 minutos.

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1: 19 horas e 42 minutos.

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3: 19 horas e 49 minutos.

0: 20h04.
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0: 20h04.
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6: 20 horas e 9 minutos.
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6: 20 horas e 9 minutos.
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Muito bem, já são exatamente 20 horas e 12 minutos. Se encontramos por aqui mais uma vez com a programação Bailando na Terra Brás. É aqui no comando da programação, que nem diz o Castelhano, o Luiz Aragão está por aqui para comandar a programação Bailando

0: 20:29.
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0: 20:30.
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0: 20:31.
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0: 20h32.
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0: 20:57.
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0: 20:58.
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0: 20:59.
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